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E o combate vai definir quem vai levar o cinturão do Baddest Motherfucker, ou seja, o melhor casca-grossa da categoria peso leve. E será a estreia de Diego Lopes na categoria até 70 quilos.

0: Vou cantar uma música de Leci Brandão, uma figura fantástica, uma mulher incrível. Vou cantar uma do repertório dela. Aqui é a situação de hoje, né? Essa canção é a situação que tá acontecendo todos os dias aí.
1: 21 horas e 53 minutos.

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0: 22:50.
1: E aconteceu que, ao entrar Jesus num sábado na casa de um dos principais fariseus para comer pão, reparando como os convidados escolhiam os primeiros lugares, propôs-lhes uma parábola. Quando fores convidados por alguém para um casamento, não procures o primeiro lugar, para não suceder que, havendo um convidado mais digno do que tu, vindo aquele que te convidou e também a ele, te diga: dá o lugar a este? Então irás envergonhado ocupar o último lugar. Pelo contrário, quando fores convidado, vai tomar o último lugar, para que quando vier o que te convidou te diga: amigo, senta-te mais para cima. Isso será uma honra para ti diante de todos os demais convidados, pois todo aquele que se exalta será humilhado, e o que se humilha será exaltado. Aqui Jesus nos ensina sobre a humildade e, dentre outras coisas, como não sofrer rejeição, identificando o menor lugar e ficando lá, até que sejamos colocados em lugares mais altos, de forma natural. Porque quando nós nos colocamos em lugares que achamos ser nossos, que a nossa autojustiça nos diz merecer, corremos o risco de sermos rebaixados e isso nos trazer grande sofrimento. Isso acontece também na relação com as pessoas, particularmente no terreno das relações amorosas e amizades. Vamos galgando lugares altos por nós mesmos, sem o aval da outra parte da relação, até sermos violentamente derrubados por aquele que achamos ser o nosso maior amor ou o nosso melhor amigo. As pessoas têm as suas características e o envolvimento pode ser sadio e edificante, mas nosso egoísmo, nossa mente enganosa, nossa pretensão nos fazem ver e amar as pessoas não como elas são, mas como gostaríamos que elas fossem. Os filmes de romance e novelas reafirmam fantasias de almas gêmeas, amor à primeira vista, cara à metade, fazendo nossa busca pelas pessoas caminhar em terrenos fabulosos e longe do encontro real do dia a dia. Como tudo na vida, as relações se estabelecem de forma gradual, devagar, processual. O tempo é necessário para conhecer qualidades e defeitos, e sem a preciosidade do tempo, corremos o risco de criarmos expectativas diante de uma ilusão, de uma pessoa que não existe de fato, a não ser em nossa criação mental. As prisões afetivas nascem de nossas expectativas. Sofremos não pelo que a pessoa é ou faz de fato, mas pelo que ela não é e não faz, que se apresenta contrária à ilusão que criamos dela. E o pior, ficamos escravos disso. Queremos que ela seja o que nós queremos que ela seja, ou tentamos transformá-la. E como isso não é possível, pelo menos por muito tempo, sofremos bastante e não conseguimos nos livrar dessa ilusão toda. Outras tantas vezes, a outra pessoa, mais racional e consciente, lá no início da relação, percebeu toda essa problemática e já saiu fora, já parou de investir nesse relacionamento. E quando constatamos isso, nos sentimos abandonados, sendo que nunca houve nada real. O outro já decidiu há tempos que não queria seguir com você, mas você ficou alimentando essa ilusão. Precisamos nos livrar desses fardos criados por nós mesmos para continuarmos vivendo em paz e saúde. Muitas vezes, criamos ilusões e permitimos que elas se tornem o centro de nossas vidas. Manter ilusões assim é como ficar passando demão de tinta numa parede que há infiltração. Embaixo, continua tudo fofo e mofado, que daqui a pouco vai aparecer de novo na superfície e vai fazer sofrer. Engano. O melhor mesmo é aguentar a dor inicial de passar uma espátula, arrancar tudo que não está bom, consertar o vazamento e depois, com o problema resolvido, passar uma tinta para finalizar o trabalho. Isso se chama maturidade. Isso é fé. Sei que o mundo não está fácil de se viver. O amor se esfria a cada dia, as relações se banalizam, mas, mesmo assim, é preciso que não criemos ilusões, até porque ninguém é obrigado a corresponder a nossas ilusões. Neste caso, cabe aquele ditado: antes só do que mal acompanhado. Senão, acabaremos por nos submeter a relacionamentos abusivos, autodestrutivos, que machucam profundamente. Precisamos amar as pessoas como elas são e não como gostaríamos que elas fossem. Enfim, depois que nos exaltamos, não reconhecendo nosso lugar numa relação e fomos humilhados, tirados bruscamente do lugar que nos colocamos arbitrariamente, chegamos a outra fase, a decepção, a desilusão. Sei que essas palavras causam arrepios de medo e repulsa, mas eu vou dizer que elas são o início da felicidade. Porque é aqui que tudo se faz real, que você vê a pessoa como ela é e não como você a criou, e escolhe o seu caminho diante disso. A desilusão tira a gente do estado de ilusão, e ao contrário do que parece, isso é uma bênção. Porque se as ações ou maneiras de agir ou comportamentos de alguém não são como você esperava, o problema não é da pessoa, é seu. Você que criou as expectativas. Então, a partir dessa descoberta, onde suas ilusões caem por terra, você pode construir algo de maneira correta, na luz, sem enganos. Ou fechar o relacionamento aí mesmo e partir para algo mais a ver com você, antes que se aprofunde e traga mais dor. Sem maturidade, sem fé, sem autorresponsabilidade, caímos no pior sentimento que o ser humano pode ter em relação a si mesmo: a autocomiseração. O vitimismo, a autopiedade, corrói o ser humano por dentro, tirando todo o seu valor e vitalidade. Nos entregamos aos caprichos do ego, da falta de amor próprio e de fé. Ficamos cegos por nossa própria carência e desvalor. Ficamos cegos diante de evidências que nos mostram o caminho ruim que estamos por trilhar. Ficamos cegos, com pena de nós mesmos, sem vontade de viver, e isso mata. Portanto, tome uma nova postura a partir de agora. Veja esse vídeo várias vezes, compreenda e apreenda isso, e nunca mais sofrerá rejeição ou decepção ou ilusão nas suas relações. Sempre estará consciente de si e do seu valor e compreenderá que as pessoas são o que são, e o que não são faz parte do seu lado criador de expectativas. Saberá que as pessoas podem ser qualquer coisa e que você não tem controle sobre isso. Cada um é uma infinidade de características que nem conhecemos, nem a nós mesmos conhecemos. Deixe as coisas irem acontecendo, não force as fases, não manipule as vontades, nem a nós mesmos conhecemos. Deixe as coisas irem acontecendo, não force as fases, não

para ser feliz na vida. Não! Há algo muito maior e você é muito maior que qualquer dessas demandas de sofrimento humano. Vai fazendo assim, dê um pouco de si, espere, não vá entregando tudo. Não vá fazendo tudo pelo outro. E se sentir que não está evoluindo para nada e nem lugar nenhum, que não há retorno da outra parte, que há até um retrocesso, não force, não mude a sua essência. Não se anule para tentar dar ritmo ao que não tem. Abra mão, renuncie. Não comece a sofrer, porque o tempo não mudará isso e o sofrimento só vai aumentar. Não se coloque na vida do outro nos lugares que só ele pode te colocar. Se apresente diante do mundo cheio de vida e de amor, mas, como Jesus ensina, com humildade. E deixe que assim a vida vá te colocando nos lugares que são seus.

Não confie em pessoas, elas mudam. Não confie no tempo, ele passa. Não confie no coração, porque ele se ilude. Confie em Deus, ele nunca falha. O que confia em seu próprio coração é insensato, mas o que anda em sabedoria será salvo. Provérbios 28, versículo 26.

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1: 23:26.
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4: Você sabia que no espaço, os astronautas não conseguem chorar? Porque não há gravidade para que as lágrimas possam escorrer.
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2: Você sabia que os chimpanzés vivem 40 anos, em média? É verdade.
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5: 23 horas e 31 minutos.

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2: Você sabia que Jânio Quadros não foi apenas o presidente de linguagem exótica que renunciou nos anos 60? Ele exerceu mandatos nos poderes legislativo e executivo e retornou à política após a ditadura militar?
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4: 23 horas e 50 minutos.
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Segundo a UEFA, a Eurocopa 2028 será disputada entre os dias 9 de junho a 9 de julho de 2028 na Irlanda e Reino Unido, em 8 cidades diferentes. E a maioria das seleções jogará suas 3 partidas da fase de grupos em 3 estádios diferentes. A grande final está marcada para o dia 9 de julho e será disputada no estádio de Wembley.

Segundo a FIFA, a Copa do Mundo Feminina, que será disputada no ano que vem no Brasil, recebeu um recorde de 161 mil inscrições para voluntários de 183 países diferentes. Número duas vezes maior do que da edição passada, de 2023. Mas serão apenas 6 mil voluntários selecionados. A maioria é de brasileiros, 83% das inscrições.

O dia 12 de novembro, Diego Lopes e Charles do Bronx vão se enfrentar no UFC 335 em Las Vegas. E o combate vai definir quem vai levar o cinturão do Baddest Motherfucker, ou seja, o melhor casca-grossa da categoria peso leve. E será a estreia de Diego Lopes na categoria até 70 quilos.

0: Vou cantar uma música de Leci Brandão, uma figura fantástica, uma mulher incrível. Vou cantar uma do repertório dela. Aqui é a situação de hoje, né? Essa canção é a situação que tá acontecendo todos os dias aí.
1: Uma hora e 22 minutos.

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0: 2:18.
1: E aconteceu que, ao entrar Jesus num sábado na casa de um dos principais fariseus para comer pão, reparando como os convidados escolhiam os primeiros lugares, propôs-lhes uma parábola. Quando fores convidados por alguém para um casamento, não procures o primeiro lugar, para não suceder que, havendo um convidado mais digno do que tu, vindo aquele que te convidou e também a ele, te diga: dá o lugar a este? Então irás envergonhado ocupar o último lugar. Pelo contrário, quando fores convidado, vai tomar o último lugar, para que quando vier o que te convidou te diga: amigo, senta-te mais para cima. Isso será uma honra para ti diante de todos os demais convidados, pois todo aquele que se exalta será humilhado, e o que se humilha será exaltado. Aqui Jesus nos ensina sobre a humildade e, dentre outras coisas, como não sofrer rejeição, identificando o menor lugar e ficando lá, até que sejamos colocados em lugares mais altos, de forma natural. Porque quando nós nos colocamos em lugares que achamos ser nossos, que a nossa autojustiça nos diz merecer, corremos o risco de sermos rebaixados e isso nos trazer grande sofrimento. Isso acontece também na relação com as pessoas, particularmente no terreno das relações amorosas e amizades. Vamos galgando lugares altos por nós mesmos, sem o aval da outra parte da relação, até sermos violentamente derrubados por aquele que achamos ser o nosso maior amor ou o nosso melhor amigo. As pessoas têm as suas características e o envolvimento pode ser sadio e edificante, mas nosso egoísmo, nossa mente enganosa, nossa pretensão nos fazem ver e amar as pessoas não como elas são, mas como gostaríamos que elas fossem. Os filmes de romance e novelas reafirmam fantasias de almas gêmeas, amor à primeira vista, cara à metade, fazendo nossa busca pelas pessoas caminhar em terrenos fabulosos e longe do encontro real do dia a dia. Como tudo na vida, as relações se estabelecem de forma gradual, devagar, processual. O tempo é necessário para conhecer qualidades e defeitos, e sem a preciosidade do tempo, corremos o risco de criarmos expectativas diante de uma ilusão, de uma pessoa que não existe de fato, a não ser em nossa criação mental. As prisões afetivas nascem de nossas expectativas. Sofremos não pelo que a pessoa é ou faz de fato, mas pelo que ela não é e não faz, que se apresenta contrária à ilusão que criamos dela. E o pior, ficamos escravos disso. Queremos que ela seja o que nós queremos que ela seja, ou tentamos transformá-la. E como isso não é possível, pelo menos por muito tempo, sofremos bastante e não conseguimos nos livrar dessa ilusão toda. Outras tantas vezes, a outra pessoa, mais racional e consciente, lá no início da relação, percebeu toda essa problemática e já saiu fora, já parou de investir nesse relacionamento. E quando constatamos isso, nos sentimos abandonados, sendo que nunca houve nada real. O outro já decidiu há tempos que não queria seguir com você, mas você ficou alimentando essa ilusão. Precisamos nos livrar desses fardos criados por nós mesmos para continuarmos vivendo em paz e saúde. Muitas vezes, criamos ilusões e permitimos que elas se tornem o centro de nossas vidas. Manter ilusões assim é como ficar passando demão de tinta numa parede que há infiltração. Embaixo continua tudo fofo e mofado, que daqui a pouco vai aparecer de novo na superfície e vai fazer sofrer. Engano. O melhor mesmo é aguentar a dor inicial de passar uma espátula, arrancar tudo que não está bom, consertar o vazamento e depois, com o problema resolvido, passar uma tinta para finalizar o trabalho. Isso se chama maturidade. Isso é fé. Sei que o mundo não está fácil de se viver. O amor se esfria a cada dia, as relações se banalizam, mas, mesmo assim, é preciso que não criemos ilusões, até porque ninguém é obrigado a corresponder a nossas ilusões. Neste caso, cabe aquele ditado, antes só do que mal acompanhado. Senão, acabaremos por nos submeter a relacionamentos abusivos, autodestrutivos, que machucam profundamente. Precisamos amar as pessoas como elas são, e não como gostaríamos que elas fossem. Enfim, depois que nos exaltamos, não reconhecendo nosso lugar numa relação, e fomos humilhados, tirados bruscamente do lugar que nos colocamos arbitrariamente, chegamos a outra fase, a decepção, a desilusão. Sei que essas palavras causam arrepios de medo e repulsa, mas eu vou dizer que elas são o início da felicidade. Porque é aqui que tudo se faz real, que você vê a pessoa como ela é e não como você a criou, e escolhe o seu caminho diante disso. A desilusão tira a gente do estado de ilusão, e ao contrário do que parece, isso é uma bênção. Porque se as ações ou maneiras de agir ou comportamentos de alguém não são como você esperava, o problema não é da pessoa, é seu. Você que criou as expectativas. Então, a partir dessa descoberta, onde suas ilusões caem por terra, você pode construir algo de maneira correta, na luz, sem enganos. Ou fechar o relacionamento aí mesmo e partir para algo mais a ver com você, antes que se aprofunde e traga mais dor. Sem maturidade, sem fé, sem autorresponsabilidade, caímos no pior sentimento que o ser humano pode ter em relação a si mesmo: a autocomiseração. O vitimismo, a autopiedade, corrói o ser humano por dentro, tirando todo o seu valor e vitalidade. Nos entregamos aos caprichos do ego, da falta de amor próprio e de fé. Ficamos cegos por nossa própria carência e desvalor. Ficamos cegos diante de evidências que nos mostram o caminho ruim que estamos por trilhar. Ficamos cegos, com pena de nós mesmos, sem vontade de viver, e isso mata. Portanto, tome uma nova postura a partir de agora. Veja esse vídeo várias vezes, compreenda e apreenda isso, e nunca mais sofrerá rejeição ou decepção ou ilusão nas suas relações. Sempre estará consciente de si e do seu valor e compreenderá que as pessoas são o que são, e o que não são faz parte do seu lado criador de expectativas. Saberá que as pessoas podem ser qualquer coisa e que você não tem controle sobre isso. Cada um é uma infinidade de características que nem conhecemos, nem a nós mesmos conhecemos. Deixe as coisas irem acontecendo, não force as fases, não manipule as vontades, nem obrigue os sentimentos dos outros. Espere, vá com calma e com esperança. O melhor sempre virá. Se não for bom, não era para você. Tenha fé e entregue os resultados, as expectativas. Espere as pessoas te amarem. Não coloque o carro na frente dos bois. Invista um pouco, recue, espere retorno. Depois invista um pouco mais. Se não houve retorno, recue e aguarde um pouco, espere um tempo. Invista de uma forma diferente. Sem agonia, sem sangria, sem achar que aquilo é tudo que você precisa para ser feliz na vida. Não! Há algo muito maior e você é muito maior que qualquer dessas demandas de sofrimento humano. Vai fazendo assim, dê um pouco de si, espere, não vá entregando tudo. Não vá fazendo tudo pelo outro. E se sentir que não está evoluindo para nada e nem lugar nenhum, que não há retorno da outra parte, que há até um retrocesso, não force, não mude a sua essência. Não se anule para tentar dar ritmo ao que não tem. Abra mão, renuncie. Não comece a sofrer, porque o tempo não mudará isso e o sofrimento só vai aumentar. Não se coloque na vida do outro nos lugares que só ele pode te colocar. Se apresente diante do mundo cheio de vida e de amor, mas, como Jesus ensina, com humildade. E deixe que assim a vida vá te colocando nos lugares que são seus.

Não confie em pessoas, elas mudam. Não confie no tempo, ele passa. Não confie no coração, porque ele se ilude. Confie em Deus, ele nunca falha. O que confia em seu próprio coração é insensato, mas o que anda em sabedoria será salvo. Provérbios 28, versículo 26.

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1: 2:55.
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4: Você sabia que no espaço, os astronautas não conseguem chorar? Porque não há gravidade para que as lágrimas possam escorrer.
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0: 3 horas e 11 minutos.
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2: Você sabia que as lágrimas, responsáveis pela lavagem e lubrificação dos olhos, só começam a ser produzidas a partir dos 2 meses de idade? Antes disso, o bebê realmente chora a seco. Nesses primeiros 60 dias de vida, o que protege os olhinhos do bebê é o fato de ele passar a maior parte do tempo dormindo.
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4: 3 horas e 19 minutos.
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clube inglês Arsenal anunciou que renovou o contrato do técnico Mikel Arteta até 2030, lembrando que ele comanda a equipe desde 2019. Seu contrato anterior era válido até o ano que vem. Sob seu comando, o time chegou à final da Premier League após 22 anos de espera, mas ficou com o vice-campeonato.

A Inter de Limeira conquistou uma vaga no Brasileirão Série B após terminar na segunda posição de seu grupo na rodada do último final de semana. Lembrando que o time pertence a uma SAF que tem como sócios Roberto Carlos, Ronaldo Fenômeno e um príncipe saudita. O principal objetivo a curto prazo dos novos investidores era o acesso à Série B.

Nessa terça-feira, o técnico português José Mourinho disse que o brasileiro Endrick não precisa ser emprestado e terá mais oportunidades no Real Madrid. Lembrando que Endrick está se recuperando de uma lesão e, por enquanto, vem jogando pouco. Antes do início da atual temporada, o brasileiro estava na mira de clubes ingleses e italianos.

0: Vou cantar uma música de Leci Brandão, uma figura fantástica, uma mulher incrível. Vou cantar uma do repertório dela. Aqui é que é a situação de hoje, né? Essa canção é a situação que tá acontecendo todos os dias aí.
1: 4 horas e 50 minutos.

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0: assim diz a Bíblia.
1: Mais uma semente de fé sendo lançada. Assim diz a Bíblia. Deleita-te também no Senhor, e Ele te concederá o que deseja o teu coração. Salmo 37:4. A qualquer instante, mais palavra que transforma vidas.
0: Voltaremos a qualquer momento com mais. Assim diz a Bíblia.

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1: Cento e quatro ponto

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1: Evite bloqueios. Bloqueios criativos são estressantes e podem prejudicar nosso bem-estar. Quando empacar em uma tarefa, tente encará-la de um ponto de vista diferente. Ou faça uma pausa para limpar a mente antes de resolver o problema. Não se esqueça ainda de pedir ajuda se precisar. Duas cabeças pensam melhor do que uma.
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0: Olá, bom dia, tudo bem? Mais um programa Café com Democracia aqui na sua TV Atitude Popular. Sejam todos bem-vindos e bem-vindas em mais um programa que é de segundas às sextas-feiras, das 7h30 às 8h. Obrigado por todos e por todas todos que estão inscrevendo, sendo membro do canal. O canal já está com 66 mil inscritos. Então vamos rumo aos 100 mil, a próxima meta do canal. Conosco hoje é Nadine Borges, doutora em Direito e em Sociologia. Nós iremos conversar sobre o tema a desinformação, debate e o voto. Nadine, bom dia.
1: Bom dia, Luiz. Bom dia a todos os ouvintes, né? Quem está nos assistindo. Obrigada pelo convite.
0: Nadine, vamos entrar direto no assunto que o povo gosta disso, depois a gente começa pela aula sobre o assunto. Mas o tema do momento é o Flávio Bolsonaro ter voltado atrás e até o Lula convenceu ele a votar diferente. Agora ele vai votar a favor da 6x1. O que ele está tentando influenciar o seu eleitor com essa afirmação, quando a gente sabe que ele não é a favor da 6x1?
1: Olha, Luiz, é uma manobra eleitoral, evidentemente, sim. Ele tem um comportamento como legislador nos últimos 30 anos, pelo menos, né? Ele foi vereador aqui na cidade do Rio de Janeiro. Estou falando do Rio de Janeiro, para quem está me ouvindo. É, foi deputado estadual, à época como deputado estadual. Todas as votações dele em relação à questão dos direitos dos trabalhadores foi sempre contrária, qualquer coisa que era para beneficiar trabalhador. Sempre foi um defensor do crime organizado na Assembleia Legislativa, aqui no Rio, né? Eu mesmo trabalhei na Alerj à época, e assim, tenho as piores memórias da atuação dele em plenário, a maneira que ele falava. E como senador, nem se fale, né? Ele é senador pelo Rio de Janeiro, nunca apresentou nenhum projeto de lei razoável que tenha qualquer relação com a defesa dos trabalhadores. Então, é de um oportunismo eleitoral sem tamanho, e assim, eu não tenho dúvida alguma. Como advogada, como professora, como uma militante que sou, uma ativista, uma defensora, né, dos direitos constitucionais, da CLT, eu não tenho dúvida alguma que é só um oportunismo e que em uma eventual vitória dele, considerando a atuação dele como legislador nos últimos anos, isso vai acabar sendo transformado numa negociação entre patrão e empregado. E nós sabemos que se eu sentar com o meu patrão nessa mesa aqui, eu vou sair perdendo. A gente sabe que é assim que funciona, é assim que funciona no capitalismo, em qualquer sistema em que as pessoas mais pobres ficam cada vez mais pobres e os ricos cada vez mais ricos. É disso que se trata, Luiz.
0: Tem até. Fez uma negociação com os empresários, depois vai voltar atrás e vai derrubar isso no Congresso quando foi eleito. Você já viu sobre?
1: Sim. Entrevistas dele, inclusive, ameaçando, né? Porque isso são ameaças, né? É evidente que não é compatível o que ele fala em relação de agora ter tomado a decisão de não votar, ou melhor, de ser contrário a 6x1, com qualquer declaração ou entrevista dele nos últimos tempos, sobretudo nesse período de campanha eleitoral.
0: Verdade. Vamos falar um pouco sobre a inteligência artificial, redes e desinformação. Em um cenário em que as redes sociais e a inteligência artificial permite produzir vídeos, áudios e imagens falsas cada vez mais convincentes, como distinguir a liberdade de expressão da desinformação deliberada sem abrir o espaço para censura ou perseguição, como tem feito o ministro Cássio Nunes, e acusar o exército do Lula, o Janone, de estar produzindo fake news, depois nada foi descoberto, coisa do tipo.
1: Olha, eu gostaria de fazer uma leitura para as
0: Fique
1: pessoas,
0: à vontade.
1: né, para as pessoas botarem a mão na consciência assim, e pensar o seguinte, Luiz, vamos lá. A gente tem, desde 1988, inclusive, né, esse ano, dia 5 de outubro, aniversário da nossa Constituição, inclusive isso é um ponto muito importante, o candidato a presidente, Flávio Bolsonaro, disse que vai mudar a Constituição. O que que está escrito lá na nossa Constituição? Está
0: Mentiroso
1: escrito que
0: da
1: a
0: Ponte,
1: gente tem
0: fake news,
1: direito à
0: como é
1: liberdade
0: isso?
1: de expressão,
0: Eu
1: direito à
0: não
1: livre
0: aguento.
1: manifestação do pensamento.
0: Não aguento ler,
1: Agora,
0: ouvir isso
1: pensa
0: daí.
1: comigo. Para a gente ter direito à livre manifestação do pensamento, ou seja, a gente pode de fato ter direito a pensar o que a gente quiser, tem alguns limites para esse pensamento. Eu não posso falar alguma coisa e não me identificar, porque a lei veda o anonimato se você está expressando alguma coisa. Eu não posso, por livre pensamento, cometer atos que vão contra o que a lei prevê. Eu não posso, com meu livre pensamento, ser racista. Enfim, isso a lei proíbe. A questão é que quando a gente tem liberdade de expressão, e todos nós temos a liberdade de expressão no regime que a gente vive. Se você, para você ter liberdade de expressão e você ter livre manifestação do pensamento, você precisa ter acesso à informação. O que você precisa ter é acesso à informação. Continua me ouvindo? Porque entrou uma
0: Sim,
1: ligação.
0: sim.
1: Você precisa ter
0: Tranquilo.
1: acesso. Você precisa ter acesso à informação. Você tem direito de pensar e você tem direito de se comunicar. Você precisa ter a informação. Essa informação, ela é manipulada e filtrada pela grande imprensa, pela mídia nacional e internacional. Então, você como cidadão, a sua liberdade de expressão fica limitada porque você só pode ter liberdade se você tem acesso à informação. Se a informação que você tem acesso não é verdadeira, se você é alimentado por fake news, essa liberdade de expressão corrói. Então, assim, quando a gente pensa nas redes sociais ou na inteligência artificial, aquilo que corresponde à verdade, ok, mas a própria inteligência artificial manipula muitas vezes a informação a depender do sistema que a abriga. Então, a gente está vivendo num mundo em que nada mais é verdade. Se você entra num grande site jornalístico de imprensa, não vou citar nomes aqui, mas qualquer um desses jornais de alcance nacional, e você lê uma matéria. Quando você conhece o conteúdo daquela matéria, você imediatamente se dá conta do filtro que é feito ali. Quando você não conhece, você lê aquilo e pensa que é verdade. Só que é tudo filtrado, é tudo manipulado. Então, assim, o problema da inteligência artificial e das redes é esse. É óbvio que quando a gente tem um exército do Lula, um exército dos Janones, um exército da Erika Hilton, como está sendo criado agora, porque a Justiça Eleitoral derrubou, justamente, né, uma pessoa que hoje é presidente do TSE e que está até aqui, até o pescoço, em denúncias, o nome dele circulando em relações a escândalos de corrupção, quando um juiz toma uma decisão como
0: Corrupção,
1: essa.
0: prostituição.
1: Então, é mais ou menos isso, Luiz. Entende? A gente defende tudo isso. A liberdade, o pensamento, a Constituição garante isso. Aí o cidadão vem e diz que vai mudar a Constituição. E a gente já sabe que a informação ela está contaminada, porque a gente não tem acesso mais à informação. Você tem que pesquisar uma notícia. Quando você lê uma notícia, você tem que pesquisar para saber se ela é verdadeira ou falsa. E dependendo do lugar que você pesquisa, vai dizer que é verdadeira e não é. Então, assim, é um nível de desinformação que a nossa sociedade, a sociedade brasileira está vivendo, e isso é muito comprometedor às vésperas de uma eleição. Eu gostaria de emendar aqui, Luiz, falando uma coisa para não esquecer. Daqui 12 dias, né? 11 dias agora, isso. Nós temos a nossa
0: Onze
1: eleição.
0: dias.
1: Falta 10 dias aí para o Brasil poder escolher novamente o seu presidente. O Brasil fica na América do Sul. Se a gente olhar para os nossos vizinhos, recentemente, vários países no nosso entorno estão hoje com um governo de ultradireita, ou seja, governos que vão mexer nas suas constituições e vão arrancar direitos dos trabalhadores, das pessoas, dos professores, dos estudantes, das empregadas domésticas, enfim, vão arrancar direito, inclusive, dos empreendedores, dos motoristas de Uber, dos motoristas de aplicativos. Os poucos direitos que a gente tem vão acabar. Eu não tenho dúvida nenhuma disso. A gente vive no Brasil. O Brasil hoje é um dos poucos países da América do Sul que ainda resiste e defende a democracia no Ocidente. Nós vivemos durante a ditadura militar a Operação Condor. O que foi a Operação Condor? Foi uma conexão repressiva entre os países em que todas as pessoas que faziam oposição eram mortas, desaparecidas, torturadas ou tiveram que se exilar. Eu não estou falando de militantes políticos, não. Estou falando daquela trabalhadora da fábrica de tecido que reclamou um dia da comida no refeitório e foi acusada de comunista, sendo que comunismo nunca existiu no Brasil. Estou falando do professor que ia na sala da direção falar que não tinha giz para escrever e era acusado de comunista porque estava reclamando dos materiais escolares. Então, assim, muitas pessoas foram afetadas pela ditadura. Soldados que se recusavam a torturar, a estuprar, a queimar pessoas vivas, foram afastados das Forças Armadas. Então, a Operação Condor fez isso. A ditadura fez isso. Se o Brasil, daqui 10 dias, escolher alguém ligado à ultradireita, não é só a democracia no Brasil que está ameaçada. É o continente inteiro que está ameaçado e é também a democracia no Ocidente que está ameaçada. O Brasil responde a 50% de tudo que é produzido e exportado na América do Sul. Os Estados Unidos já invadiu a Venezuela, sequestrou o presidente da Venezuela. Se os Estados Unidos fez isso com a Venezuela, o que é? A Venezuela não vai, não é mais aquela Venezuela que as pessoas falam, ah, o Brasil vai virar um... A Venezuela hoje é dominada, o povo venezuelano não tem mais autonomia nenhuma, porque os Estados Unidos entrou na Venezuela. Os Estados Unidos hoje têm fronteira com o Brasil. Nós vamos permitir que o Brasil vire um grande quintal dos Estados Unidos? Alguém se ilude achando que todo mundo vai usar tênis Nike, que todo mundo vai ter um iPhone novo? Não é isso que vai acontecer, pessoal. Não foi isso que aconteceu em nenhum lugar que os Estados Unidos disse que estava ajudando. Eles roubam as riquezas. O Brasil não vai ter mais soberania nenhuma. O Brasil não vai ter mais riqueza nenhuma. Vai ser tudo vendido. Nosso país não vai se levantar tão fácil se essa desgraça acontecer. A ascensão do fascismo, a ascensão de um regime totalitarista, autoritário, isso coloca em risco as nossas vidas, o nosso futuro. E se a gente cair para a nossa realidade do dia a dia, porque deve ter gente me escutando, ah, não estou nem aí para isso aí que essa professora está falando. Pessoal, não vai ter remédio de graça em farmácia popular mais, porque não tinha quando o Bolsonaro era presidente. Foi o Lula que colocou mais de 60 remédios de graça na farmácia popular. Foi o Lula que reabriu 4 hospitais federais aqui no Rio de Janeiro, reabriu o Hospital Federal de Bom Sucesso, para quem não conhece, que hoje atende milhares de pessoas e que não tinha essa capacidade há 6 anos atrás, quando o Bolsonaro era presidente. O mesmo Bolsonaro que deixou pelo menos 500 mil pessoas morrerem de Covid nesse país, porque não investiu na saúde. Não tem uma linha no programa do Flávio Bolsonaro que fale de farmácia popular. Então, quem toma remédio para pressão, quem toma remédio para diabetes, quem pega bombinha para o seu filho que tem asma, não vai ter mais, pessoal. Isso não é uma ameaça. Eu não estou ameaçando, dizendo para as pessoas, eu não estou fazendo um discurso de medo, eu estou falando isso porque eu abri o programa do Flávio Bolsonaro e li do início ao fim, e não tem nada que garanta isso.
0: É. Nadine, sobre censura, teve um jornal que foi censurado, agora o primeiro jornal censurado desde a ditadura, pelo Cássio Nunes, tem um já que é a foto para baixar. Tem também a questão, você falou das câmaras, como é feito os recortes midiáticos para mostrar somente aqueles que eles querem. Tem um autor que eu escrevi na minha dissertação em 2017, eu não lembro o nome dele, mas eles dizem, né, que recorta, mostra somente o foco entre as pessoas, a câmera de cima para baixo fica ali dando a impressão de ter multidão, quando na verdade tem pouca gente, a praça está toda vazia, como isso acho que aconteceu até nas eleições anteriores, mostrando cena das eleições. Aqui o Watson está dizendo que a Constituição Federal nos deixou o legado de liberdade de imprensa. E isso traduz em direito de informação. E isso não pode estar na mão de um único brasileiro, principalmente o viés de esconder, ou principalmente quem for o próximo presidente, irá colocar pelo menos 4 ministros. E desses, eles ainda querem colocar mais 5 fazendo impeachment. Mas vamos lá, Nadine, sobre a desinformação, correndo aqui com o nosso tempo, eu queria te perguntar o seguinte, até que ponto a desinformação consegue transformar a percepção da realidade, levando o eleitor a tomar decisões com base em mentiras, preconceitos, como chegam aqui dizendo Lula é ladrão, quando já foi inocentado, quando não tem a tornozeleira nos pés, né? Com mentiras, preconceitos, medos construídos artificialmente, em vez de avaliar a proposta com resultados concretos, avaliar o candidato, avaliar a vida histórica dele, como você estava falando aí.
1: Beleza, as pessoas também, quem trabalha, quem acorda cedo, quem pega um transporte público às 5 da manhã, às 6 da manhã, essa pessoa, o nível de desgaste físico, mental, emocional que essa pessoa atravessa, trabalhando 6 dias por semana, folgando que é isso que a gente tem hoje. Uma mãe que nunca consegue ver uma apresentação de um filho na escola porque trabalha todo sábado. As pessoas cansam de um jeito que, muitas vezes, essa informação que já é filtrada e manipulada, quando chega a elas, a capacidade delas de, a partir dali, começar a investigar, ver se aquilo é verdade, se aquilo não é verdade, complicado. É muito mais fácil. Nós, o que a internet fez, né, os benefícios da internet, que são inegáveis, é óbvio, mas essa rede, esse esgoto que a internet traz junto com ela, que é justamente essas notícias falsas, que a gente chama de fake news, é muito difícil, Luiz, para quem recebe, conseguir saber se aquilo é verdade ou não, porque aquilo está manipulado. Então, aquilo é vendido como verdade. As pessoas passam a acreditar naquilo. E a culpa não é das pessoas. O Lula tem falado, e agora eu acho que ele tem condições reais de fazer isso, num segundo mandato, né, que vai para 8 anos de governo, que é a escola em tempo integral. Por quê? Porque se as crianças ficarem o dia todo na escola, tiverem acesso a esporte, lazer, a todas essas políticas, uma piscina nas escolas, atividades de brincadeira, mas também, né, de ensino, e as mães e os pais puderem ter o dia inteiro para se dedicar, essas pessoas vão ter mais acesso à informação, essas crianças vão ter acesso à educação, e quando virarem jovens e adultos, elas vão ter tido uma formação de base que elas não vão facilmente cair em notícias falsas. Mas a sociedade que a gente vive hoje quase que nos empurra para esse, como se fosse um quadrado fechado, assim, em que a gente está ali e tudo que a gente tem acesso é falso. Então, é quase impossível para um cidadão comum identificar o que é falso, o que é verdadeiro, a não ser que ele faça uma grande pesquisa. E as pessoas não têm tempo de fazer essa pesquisa. As pessoas precisam trabalhar. O tempo que elas têm para olhar no celular, muitas vezes, é entre a saída de casa e a chegada no trabalho. Então, assim, é realmente a gente está encurralado com esse domínio da mídia, sobretudo da mídia que produz e manipula as notícias. Ou a gente rompe com isso, e só a educação é capaz de romper com isso, ou nós vamos ficar reféns de tudo que é produzido pelas grandes big techs e pelos governos que dominam o mundo, como o governo dos Estados Unidos.
0: Aqui o conteúdo jornal foi censurado, uma notícia do Brasil fora da caverna. O primeiro jornal desde o fim da ditadura militar censurado. Como estão censurando as redes sociais, como a Meta também está influenciando nos algoritmos. O professor Felipe Pena, aí também do Rio de Janeiro, da UES, da Universidade Federal de Janeiro, denunciando que as entregas não estão como eram antes. Ou seja, algoritmos, plataformas digitais e a responsabilidade jurídica que é sua área. Diante do poder dos algoritmos de ampliar conteúdos que provocam indignação, medo, polarização, qual deve ser a responsabilidade jurídica das plataformas digitais quando a desinformação compromete o debate político e ameaça a democracia, como está sido aqui desse Cássio Nunes, que eu acho que já deveria ter sido afastado desse momento das eleições?
1: Qual a solução jurídica você aponta, é isso?
0: Eu pergunto. Como é que você deveria ser o jurista? Porque os juristas estão aí dizendo que o Cássio Nunes realmente tem culpa no cartório, todos eles do TSE, segundo informação até da própria UOL, mas não consegue afastar. Então, como deveria ser, diante de ter uma pessoa dessa provocando a censura e ficando livremente agindo dessa forma, influenciando nas eleições?
1: Luiz, vamos lá. Eu sou uma pessoa que eu defendo muito a Constituição e os princípios democráticos. Ter uma denúncia contra uma pessoa não significa que essa pessoa é culpada. Precisa se comprovar qualquer coisa que se alegue contra qualquer ser humano, qualquer crime, qualquer coisa que se diga assim, fulano me roubou. Eu tenho que provar que eu fui assaltado.
0: Eu falo então, assim, dele de agir.
1: O fato de haver denúncias não significa que o ministro Cássio Nunes necessariamente é culpado. Pode haver muitas evidências. O que poderia ser feito, e às vezes o judiciário faz isso, seria uma espécie de uma suspensão, mas para isso tem que se investigar. A questão é que todas essas denúncias, elas vêm à tona num momento em que o que tem por trás disso, e aí eu vou tentar ser muito tranquila aqui para explicar, para não ser confundida, né? Para as pessoas não interpretarem mal o que eu vou falar. O que tem por trás disso, e não é de hoje, não é da eleição, é que nos últimos anos, desde o fim do governo Bolsonaro, se fez um esforço muito grande para as pessoas não acreditarem mais na Suprema Corte. Isso está sendo gestado aos poucos. Então, sim, sempre que há qualquer notícia sobre uma Corte Superior, seja do STF, do STJ, do TSE, no caso...

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9: 8:12.
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2: Oito horas e 23 minutos.

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2: 8 horas e 45 minutos.

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2: 9 horas e 11 minutos.

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4: 9 horas e 20 minutos.

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9: 9 horas e 42 minutos.

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3: 9 horas e 55 minutos.

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0: Olá, vai começar nosso momento. Vamos conversar agora sobre saúde e qualidade de vida. Já vou te perguntando como você está e como está a sua saúde. O que você tem feito para ter uma saúde cada vez melhor? Programa Momento Saúde, eu sou Sheila Bernardes. Converso contigo agora sobre saúde e qualidade de vida. E recebemos em nosso estúdio ao vivo o Dr. Fábio Cano, médico urologista e cirurgião. Dr. Fábio Cano, parece que tem um tempão que a gente não se encontra aqui no programa. Saudade já de você, por isso seja bem-vindo ao nosso programa mais uma vez.
1: Olá, Sheila, muito obrigado mais uma vez. É sempre uma honra estar aqui no programa, né, trazendo informação sobre qualidade de vida, né, e informações pertinentes, né, no que tange ao cuidado da saúde, né, das pessoas como um todo, né. Aqui, é claro, o objetivo é trazer informações sobre o cuidado urológico, né, mas sempre que possível, né, a gente sempre ajuda e orienta os nossos ouvintes ali nas suas dúvidas, nos seus questionamentos, né, para a gente poder guiar melhor a condução de como o paciente deve procurar ajuda de um profissional.
0: É verdade. Seja bem-vindo. Contamos com você para falar de saúde hoje. E a gente já quer abrir os canais aqui do programa, tá? 77-3628-4210. Tem dúvida quando o assunto é saúde? Manda para a gente que a gente vai passar aqui para o Dr. Fábio Cano. Outubro Rosa. Você viu ali, Dr. Fábio, que a gente tem um balão bonito na entrada do estúdio, já chamando atenção para essa temática. É uma campanha importante, né? É um movimento que vem para o incentivo da prevenção do câncer de mama. É uma campanha importante, né? É um movimento que vem para o incentivo da

0: como ultrassom, né? E por aí vai. E aí é claro, né? Isso daí faz lembrar a mulher a cuidar da saúde dela como um todo, né? Então vai desde a... Eu brinco, né, que a gente tem que cuidar desde a ponta do fio do cabelo até a ponta do dedão do pé, né? Então, cuidado na saúde mental, na saúde, né, visual, né, ocular, né, saúde dentária, né? O dentista, né, o odontólogo tem função importante nesse cuidado também, né? O cuidado da saúde circulatória, né, o cardiologista, né, saúde gastrointestinal, né, saúde ortopédica, saúde urológica aqui, né, que por mais que eu seja urologista e muita gente ainda tenha, né, o conhecimento de que o urologista é apenas o médico do homem, não é uma bem verdade, né? O urologista, ele cuida da mulher também, né, no que tange a saúde dos rins, né, dos ureteres, da bexiga, né, e tem muitas doenças, né, que é o urologista que trata, né? Então é importante essa campanha, né, da saúde da mulher. E logo mais, né, já estaremos também no novembro, né, já estamos em meados de outubro,
1: já,
0: mas
1: com
0: logo
1: o
0: mais
1: lá, né,
0: exato, novembro. Já estamos praticamente com o pé dentro de novembro aí, e aí a gente vem com tudo também para trazer informações da saúde do homem, que muito homem deixa ali, né, de se cuidar, tem outras preocupações, né, ele é o provedor do lar, mas é importante ele saber que sem saúde ele não consegue guiar a família dele da melhor forma possível.
1: E quando falamos de saúde das mulheres, existem alguns problemas que muitas vezes eles são deixados, adiados, né, para buscar ajuda, porque a mulher sente vergonha ou porque ela desconhece, né, aquele problema ou tem aquela falsa ideia de que alguns sintomas eles são normais. Por exemplo, a mulher que vai tossir e deixa escapar o xixi. Às vezes isso acontece com ela, incomoda, mas ela não busca ajuda porque ela tem vergonha. Ou outrora acha que é normal aquele sintoma. Mas não é, né, doutor Fábio?
0: Exatamente, Sheila. Um dos temas que a gente vai abordar aqui, né, é o que a gente chama de incontinência urinária, né, que é o escape de urina da mulher, né, seja quando ela tosse, quando ela espirra, quando ela faz qualquer esforço físico, né, isso daí pode incluir desde uma simples corrida, uma atividade física, academia, né, que acaba gerando um certo constrangimento, né, quando a mulher acaba tendo esse escape de xixi na roupa íntima, né, e principalmente quando a mulher ela não está prevenida, né, precavida com o uso de algum absorvente, de algum protetor íntimo, né, e acaba gerando constrangimento, né, por conta de manchas na roupa, cheiro forte, né, o odor forte da urina, né, então acaba gerando bem um constrangimento, vergonha, né? E não é vergonha, não. Vergonha, eu sempre digo que é vergonha é não se cuidar, né? Porque a gente tem que trazer, além de um resultado, né, para o tratamento, né, uma qualidade de vida, né, adequada para aquela mulher. Então é importante ela procurar ajuda sempre.
1: Verdade. Procurar ajuda é essencial. Quais doenças urológicas, se fosse para a gente listar aqui, que mais acometem as mulheres e quais delas merecem mais atenção? Quais são as queixas mais comuns das mulheres quando elas chegam lá no consultório de urologia?
0: Então, Sheila, aqui eu vou citar 5 pontos importantes, né, que a mulher deve se atentar, né, no cuidado da saúde urológica. A primeira delas é a famosa infecção urinária, né? A mulher, ela tem maior predisposição para desenvolver as infecções, principalmente porque o trajeto, né, do canal urinário da mulher é mais curto em relação ao do homem. Então ela está mais predisposta a desenvolver esses quadros de infecção urinária. O segundo item, muito comum, né, como eu já mencionei agora anteriormente, é a incontinência urinária, que pode ser decorrente de esforço, mas também tem aquela mulher que tem a bexiga hiperativa. O que que isso quer dizer? Aquela mulher que ela tem contrações involuntárias da urina, né, da bexiga, e que acaba gerando aquela sensação de urgência de ir ao banheiro. E antes de chegar ao banheiro, ela acaba tendo escape de urina.
1: Não
0: mesmo
1: tem aquele controle do xixi, né?
0: Exato.
1: Fábio?
0: Mesmo sem fazer esforço, mesmo sem tossir, espirrar, acaba escapando.

0: ali, o que acaba gerando, né, o que eu comentei, como um constrangimento, né, a mulher não está prevenida para aquele tipo de situação. Um terceiro ponto muito importante é lembrar que as mulheres, elas também podem ter as famosas crises de cólica renal, decorrente das pedras, né, os cálculos urinários, né, que isso ocorre principalmente quando a pedra que está no rim, ela se desloca para o ureter, que aí gera uma sensação de dor muito intensa, associada a náuseas, vômitos, febre, calafrios, né, alteração da cor da urina, né, e é, querendo ou não, uma situação de emergência, de urgência médica, né? Porque, como já mencionei em vários outros episódios aqui do programa, a crise de cólica renal é uma crise tão intensa que ela é mais forte, né, do que um parto normal, né, para aquelas mulheres que já tiveram tanto parto normal como a crise de cólica renal. Né? Tem um estudo que foi publicado, né,
1: muita
0: que...
1: dor, né? Dor intensa.
0: Exato, a intensidade da dor da crise, ela é muito maior do que a dor, né, do parto, no caso da mulher. Né? Um quarto item, né, um quarto ponto a mencionar aqui sobre o cuidado da saúde da mulher, é que ela é importante ela sempre estar fazendo os exames preventivos, né, principalmente para diagnóstico de câncer urológico. Né? Então, lembrar que a mulher também tem rim, tem ureter, tem bexiga, né? Tem uretra, só não tem o órgão genital, né? No caso do homem, né? Que é o pênis e o testículo. Mas todos esses órgãos, né? Como mencionado, rim, ureter, bexiga e uretra, é importante a gente sempre fazer um rastreio, né? Porque a gente não vai esperar o paciente sentir algum sintoma para fazer o diagnóstico da doença. A maioria das doenças a gente descobre de forma preventiva. Eu falo hoje que a medicina está tão avançada, né? A disponibilidade de exames está tão mais fácil, né? O acesso, né? Que é importante fazer pelo menos uma vez por ano um exame, né? De imagem abdominal, né? No caso, inicialmente um ultrassom, né? Do abdômen total, que vai avaliar todos os órgãos sólidos abdominais, né? Que aí, isso daí já nos traz informações muito importantes e pertinentes, né, no que tange ao câncer de rim, câncer de ureter, câncer de bexiga, né, e câncer de uretra, que é menos comum, mas associado ao exame de imagem e à história clínica, né, e também aos exames laboratoriais, né, exames de sangue, urina, a gente consegue, né, traçar uma avaliação do paciente, né, no que tange à saúde urológica. Né. E um quinto item que muita gente esquece é que o urologista, ele também trata, né, e acompanha de pacientes com perda de função renal, né? E que o papel do urologista, né, nesse ponto é ele indicar, né, a avaliação sobre um transplante renal, principalmente para aquelas pessoas, né, que não tem mais a função renal preservada e que acabam dependendo, né, da hemodiálise. Né, que ele é feito um acompanhamento também com um nefrologista, né, que é um médico clínico que trata e acompanha de pacientes nefrológicos, né, e o urologista, ele tem esse papel de trazer uma qualidade de vida melhor para o paciente a ponto de não depender da hemodiálise, né, que a gente sabe que aquele paciente renal crônico, dialítico, ele acaba se tendo que abrir mão, né, de alguns pontos no que tange ao cuidado da saúde. Né? Então ele fica meio que preso, né, a ponto de ter que fazer hemodiálise, né, 3 vezes por semana, ou dependendo da via de acesso que ele faz à hemodiálise, ele acaba ter que fazer todos os dias também. Né?
1: Como o rim é um órgão importantíssimo, né?
0: Exatamente.
1: Se ele não funciona bem, nada vai bem, né?
0: Exato, né? Como eu mencionei, né, aqui no início, né, o cuidado que as pessoas têm que ter é desde a ponta do fio do cabelo até a ponta do dedão do pé. E eu sempre menciono que existem 3 órgãos vitais para a vida do ser humano, né, que seria o cérebro, coração e rins. né, que são órgãos macroscópicos, né, grandes, que sem o devido funcionamento adequado, né, não existe vida humana. Né? Então, é importante ter, né, em mente que o cuidado, né, desses órgãos vitais, ele é muito importante, né, para a vida humana.
1: Agora, se a gente for falar de prevenção e de preservação do rim, o que a gente pode fazer no nosso dia a dia para preservar esse órgão tão importante, doutor Fábio?
0: Exato, Sheila. Ótima pergunta, ótimo questionamento, porque é importante a gente manter uma hidratação adequada, né? Que é uma ingesta adequada de líquido, né? Eu sempre falo para o paciente que ele tem que observar também a cor da urina, né? A urina tem que sair amarelo clarinho, xixi concentrado ou escuro somente às primeiras da manhã, porque enquanto a gente está dormindo, né, a urina fica mais concentrada na bexiga. Né? Lembrar que, né, eu sempre menciono isso nas consultas, que nem todo líquido que nós ingerimos a gente elimina na urina. Então não quer dizer que se uma pessoa ingeriu 2 litros de líquido por dia, que ele vai produzir 2 litros de urina por dia, né? A gente acaba tendo perdas insensíveis através de transpiração, né? Respiração, através da fala. Então sempre a gente produz menos urina do que a gente ingere. Então o fator que a gente tem que observar é a cor do xixi. A urina tem que ser amarelo clarinho, né? Hoje em dia, com a tecnologia, a gente consegue ter acesso, que muitas pessoas acabam comentando na consulta: ah, doutor, mas eu acabo esquecendo de tomar água, sempre tem uma garrafinha ali. Então, ó, existe o celular, existe aplicativos no celular que faz a pessoa lembrar quando deve ingerir líquido, mesmo, né, não sentindo aquela vontade de sede, né? Então é importante manter uma hidratação adequada, né? E só lembrar, né, o nosso corpo, ele é composto por 75% a 80% de água. Então, é importante a gente manter uma hidratação adequada, né? Então, ainda mais aqui, né, numa região como a nossa, no oeste da Bahia, que é uma região muito quente, em determinadas épocas também, ele é mais seco, é mais árido, né? Então, a gente tem que se hidratar de uma forma adequada, né?
1: A gente está recebendo aqui, falando em beber água, olha só o registro fotográfico, o radinho ao fundo, e em frente ao radinho, o copo. Ela disse: olha, eu tomo muita água, isso faz com que eu não tenha problema renal, então ajuda, é essencial, né, doutor
0: essencial.
1: Fábio? É a Dalva que está conversando com a gente aqui.
0: Opa, muito bom aqui, Dalva. Acabei de ver aqui a tua fotografia, a tua imagem. Isso daí é um lembrete muito importante, né, para a gente ter em mente. Outro dia eu atendi uma paciente que ela relatou que vinha sentindo muita dor de cabeça. E que a partir do momento que ela ingeriu mais líquido, né, a própria dor de cabeça acabou melhorando. Então, assim, a falta de líquido gera o que a gente chama de desidratação, né? Então, isso influencia todo o corpo, né? O turgor da pele, né, fica mais ressecado, né? O olho fica mais fundo, né? A boca fica mais seca.
1: Olha só.
0: Né? Isso interfere na circulação do corpo como um todo. Então é importante manter uma hidratação adequada, né? E nada mais do que, né, um belo copo de água aí. É claro que existem outros líquidos, né, que muita gente acaba questionando se pode tomar sucos, chás,
1: chimarrão,
0: né, refrigerante. Isso é válido como líquido, mas não substitui a água, né? A água, ele é livre, né? Tem um pH neutro, livre de impurezas, né? Então, é um líquido essencial para a vida humana também.
1: Falando em água, vou te oferecer uma água, doutor Fábio, e eu volto com você daqui a pouquinho, porque tem pergunta da Luciana. Já, já, viu, Lu?
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4: 10 horas e 21 minutos.
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1: Com o programa Momento Saúde, conversando com o Dr. Fábio Cano hoje. Dr. Fábio, aqui está a Luciana contando pra gente que ela tem asma. Então, quando ela entra em crise, começa a tossir muito, começa o escape de urina. ela diz o que, que eu posso fazer para ter esse controle, porque fora das crises de asma, ela não tem escape. Mas quando tem as crises, é muita urina que escapa. Imagina o constrangimento da Luciana.
0: Exatamente. Essa nossa ouvinte aí, a Luciana, ela precisa de uma avaliação. E é claro, é importante ela ter um controle, né, da doença de base dela, que é a asma, né? Só que isso não quer dizer que fora das crises ela não possa ter algum quadro de incontinência urinária. Então a gente sempre analisa, avalia o paciente como um todo. Né? Existem outros fatores de risco que é importante mudar, né? Principalmente comportamentais, que vão melhorar a qualidade de vida dela. Porque não quer dizer que só pela crise de asma que ela vai ter incontinência urinária. Ela pode fazer qualquer esforço, né? Carregar peso, né? Ou o simples fato de espirrar pode gerar quadros de incontinência urinária. Então tem que ser analisado essa questão também. E outros fatores, como eu mencionei, comportamentais, que podem estar associados a determinados tipos de alimentos que podem causar maior irritação da bexiga, gerando esses quadros de escapes urinários.
1: Chegando já à reta final aqui do Momento Saúde, mandar um beijo para Arlete. Desejar tudo de bom para Arlete, abraçar o Edmundo. Edmundo disse que sente muita azia e dor no estômago, mas que ele toma muito suco de maracujá. Será que é por causa disso, doutor Fábio?
0: Então, é um dos fatores, né? Tanto é que, assim, eu como cirurgião geral, eu também faço acompanhamento da saúde gastrointestinal. Então, muitas das vezes, não é só o remédio que vai aliviar sintomas de azia, queimação, né, como a gastrite ou o refluxo, né? Existem medidas comportamentais, né, não medicamentosas, né, que vão trazer melhora e alívio dos sintomas. Então isso daí requer uma avaliação. É claro que qualquer aumento da acidez, né, principalmente ingestão de frutas cítricas, isso daí pode prejudicar, né, sintomas gástricos.
1: Temos também o Durval conversando com a gente, né, Durval? Pode falar.
3: Ô, Sheila, pergunta pro doutor aí. Eu sou diabético, estava já dando problema nos rins e agora estou tomando insulina. Só que minha urina, ela começou mesmo, mas eu tomando muito água, tomando remédio na feira, a urina ela sai assim, de manhã, ela sai amarelada, só que o amarelo, claro, né, assim que nem safrão, quando você bota um pouquinho de água, ela fica meio amarelada, mas amarelo claro, não é aquele amarelo forte, não. Então, por aí, daí, se tá normal isso aí.
1: E a cor do
3: xixi? Eu não sinto dor.
1: Fábio, o que, que a gente pode falar? Ele também é sintoma de que tem algo errado ali com a nossa saúde?
0: Então, Sheila, ele nos mencionou que ele é diabético, né, e toma insulina. Então, as doenças de base, como hipertensão arterial, diabetes e a dislipidemia, que é o aumento do colesterol, elas são doenças que elas têm que estar muito bem controladas. E não apenas pela cor da urina, a gente consegue trazer informações, né, se está, né, o funcionamento dos rins de uma forma saudável. Então, é importante ter o controle dessas doenças de base e fazer um acompanhamento médico, clínico, né? Porque uma das causas de insuficiência renal é a própria nefropatia diabética, né? Porque acaba gerando a falência da função dos rins, né? E o fato dele estar urinando, tá? Isso também não quer dizer que a saúde renal dele está boa, né? Tem pacientes que são renais dialíticos que ainda produzem o que a gente chama de diurese residual. Então eles ainda urinam, mas não, né, na quantidade normal de que uma pessoa que tem um funcionamento dos rins produz, né, de urina. Então é necessário uma avaliação e um acompanhamento, né? E eu sempre falo, né, pacientes diabéticos que estão descontrolados, eles precisam fazer um acompanhamento do diabetes e do colesterol, né, quando estão descontrolados, a cada 3 meses, né, porque um dos exames, né, que o médico acaba solicitando é a dosagem de hemoglobina glicada, que é a média da glicemia de jejum dos últimos 3 meses. Agora, se ele está com a doença bem controladinha, está tomando os medicamentos, né, certinho, aí a gente pode até espaçar um pouquinho mais. Mas isso daí, né, quando a doença está descontrolada, né? Não sou eu apenas que indico, mas é o próprio Ministério da Saúde que traz essa recomendação, né, para o acompanhamento com exames a cada 3 meses. Né? E não é, como eu mencionei, só o medicamento. Ele tem que ter mudanças comportamentais. Isso a gente traz informações como atividade física regular, né, uma alimentação equilibrada e saudável, uma qualidade do sono reparador, que é o tripé, né, para um cuidado adequado da saúde.
1: É verdade. A gente teria mais questões para conversar com vocês sobre esse assunto. Tem mais pessoas aqui mandando mensagem. A gente abraça com carinho todos vocês aí. Um grande abraço para todos, mas nosso tempo acabou. Obrigada, doutor Fábio, pela sua vinda. Saúde para todos nós e a sua mensagem para quem chegou aqui essas alturas do ano, mês 10, e não fez os seus exames ainda.
0: Então, Sheila, ainda é tempo, né? Ainda, né? Apesar de estarmos aí já no final do ano, né? Já estamos na segunda quinzena, né, de outubro, praticamente. Então, é importante fazer o seu check-up, né, avaliar se a saúde está tudo em dia, né, porque muita gente acaba viajando aí final de ano, né, tirando férias, né, e o que acaba gerando mais estresse é tendo algum problema de saúde no meio de uma viagem, né, então é importante estar com a saúde em dia, né, assim como eu brinco com os meus pacientes que é como fazer a revisão do carro. Ninguém viaja sem uma revisão adequada do carro, então é importante fazer uma revisão da sua saúde, né? Então ainda é tempo de cuidar da saúde.
1: É tempo de cuidar da saúde. Eu lembrei de uma pessoa agora que me contou que teve uma baita crise renal na viagem de férias. Não é nada bom. Obrigada, doutor Fábio. Um abraço. Deixa só o seu Instagram para o nosso pessoal seguir também você e pegar informações de saúde também.
0: O meu Instagram é @doutordrfabiocano, com K e 2 N's. Fábio Cano, K-A-N-N-O. Podem mandar mensagens, tem contatos da minha equipe, né, para agendamentos de consultas, né, e estou disponível sempre que precisar, Sheila.
1: Um abraço, doutor Fábio. Até nosso próximo encontro aqui no Momento Saúde.
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4: Dez horas e 30 minutos.
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6: 10 horas e 46 minutos.

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3: 11 horas e 1 minuto.
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1: 11 horas e 15 minutos.

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2: 11 horas e 42 minutos.

0: episódios lá fantásticos e inesquecíveis. Mas naquela época a gente tinha um piso retrátil, um piso móvel, que a gente conseguia montar e desmontar. Esse piso acabou por fatores mesmo de tempo, se desgastando. Hoje ele não é mais um piso operacional e a gente não consegue levá-lo para o Paulo Sarasate, que infelizmente tem um piso duro, né, de concreto. Então, hoje os nossos dois principais ginásios são esses. Centro de Formação Olímpica, que é o ginásio onde a gente vai mandar a grande maioria dos jogos esse ano, e o ginásio da Unifor, como um ginásio B, que a gente também pretende, ocasionalmente, fazer um jogo ou outro lá, quando forem públicos menores, que o CFO é um ginásio muito grande, né, para 19 mil pessoas. Então, a ideia é dividir entre esses dois ginásios. Mas, nossa estreia no dia 20. E no dia 22, já na sequência, contra o Pinheiros, ambos os jogos serão realizados no Centro de Formação Olímpica. E ambos às 19h30.
1: Ai, bom, então...
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0: São 12 horas e 15 minutos, 12:15. Estamos começando o nosso jornal Independência Informa. Estamos aqui pela Rádio Independência e Rádio Maravilha, que está em parceria. Estamos vivenciando hoje o 14 de outubro de 2026. Agora, nesse momento, está já 36 graus, viu, gente? Tá para brincadeira, não. Já estamos agora meio-dia com 36 graus, com a sensação térmica de 27. Oh, que dera, né? Mas é de 37, né? A sensação térmica é de 37. A máxima vai ficar em 37 graus. Aí a sensação térmica, só Deus sabe. Isso aqui é o nosso aplicativo Tempo, porque a Clima Tempo vai para 38 graus, que está previsto durante essa semana. Nós temos 3 dias com a temperatura elevadíssima, acima de 38, 39 graus, quem sabe até 40 graus, né? Então, aí, para as pessoas terem cuidado, para as pessoas se cuidarem mesmo, se hidratar bem, não sair no sol, principalmente à tarde, se necessário, o pessoal que gosta aí de uma caminhada à tarde, terem cuidado, se hidratar bem, porque essa temperatura elevada demais é perigoso, né? Acontecer aí um mal-estar com relação a temperaturas elevadíssimas, porque o nosso organismo, ele tem um tempo de suportar, uma temperatura de suportar, né? Não foi feito para suportar aí 40 graus, com mais a sensação térmica mais alta, não. Então, a pessoa tem que ter cuidado, não é brincadeira, é uma prestação de serviço que a gente tem aqui na 104.9, em trazer esses alertas, já que nos outros cantos, né, nos outros veículos de comunicação, não falam nisso, não se trata desse assunto, dos efeitos aí que está acontecendo já do El Niño.
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0: E agora vamos trazer aqui as nossas manchetes. Vamos trazer aqui o que vem repercutindo. A votação hoje pelo fim da escala 6-1. Então, é hoje que pode ser votado, inclusive já nos dois turnos. Vamos acompanhar aqui essa votação, né? Uns dizem que pode acontecer, outros dizem que não. Vamos ver no que vai dar hoje. Já vamos trazer também a saúde do Papa, o Papa Leão XIV, que foi feita uma cirurgia ontem, né, no Papa Leão XIV. Também nós vamos trazer aqui mais essa matéria aqui, que o governo anuncia perdão de dívidas e pacote de estímulos para MEI, pessoal aí que tem MEI. Então, já nós vamos trazer essa matéria. São essas e outras até às 13. Eu sou Mara Lília e vou ficar com você na comunicação e também na técnica de som.

0: são 12h20. Vamos começar aqui o nosso Independência em Forma. Opa, que tanto é que é esse, Mara. Então, vamos aqui começar com as nossas notícias, já trazendo a notícia que tem mais repercutido nessas últimas horas, que é a votação hoje, a possível votação pelo fim da escala 6-1 no Senado. Vamos acompanhar essa matéria que está aqui na Agência Brasil. Agora sim, vamos acompanhar.
1: Calendário especial pode acelerar votação da PEC do fim da escala 6-1. Texto será votado em primeiro turno na quarta e segundo turno pode ser antecipado. O presidente do Senado, Davi Alcolumbre, União AP, informou nesta terça-feira, 13, que um requerimento para acelerar a votação da proposta de emenda constitucional, PEC, do fim da escala 6-1 já conta com assinaturas suficientes para ser apreciado em plenário. Com isso, a votação da PEC pode ocorrer em dois turnos já nesta quarta-feira, 14, se o requerimento for aprovado. A PEC 221, de 2019, prevê descanso remunerado de 2 dias por semana, sem redução salarial, e reduz a atual jornada de trabalho de 44 para 40 horas semanais, com uma regra de transição total de 14 meses. Desde a semana passada, o texto está em deliberação no plenário. O regimento interno do Senado exige 5 sessões deliberativas antes da votação da proposta em primeiro turno, que já estava prevista para ocorrer na sessão desta quarta-feira. Por ser uma mudança constitucional, uma votação em segundo turno também é exigida, com intervalo de mais 3 sessões deliberativas. É justamente esse interstício de 3 sessões extras que poderá ser quebrado com a aprovação do requerimento de calendário especial, viabilizando a segunda votação. Em ambos os casos, o número de mínimo de votos favoráveis para que a matéria seja aprovada é de 49 dos 81 senadores. O texto que será analisado é o mesmo que foi aprovado pela Câmara dos Deputados em maio, também em 2 turnos, por ampla maioria. Sendo mantida e aprovada em 2 turnos pelos senadores, a proposta segue automaticamente para promulgação pelo Congresso Nacional. Caso haja alguma alteração de mérito, o texto teria que retornar à Câmara, cenário muito pouco provável no atual contexto. O que muda para o trabalhador a proposta substitui gradualmente a atual jornada máxima de 44 horas semanais, associada à escala de 1 dia de descanso remunerado a cada 6 dias de trabalho, por um modelo com 2 dias de descanso remunerado por semana e redução gradual da jornada máxima para 40 horas. Pelo texto, 60 dias após a promulgação da emenda constitucional, as empresas deverão adotar a escala 5-2 e reduzir a jornada máxima para o máximo de 42 horas semanais de trabalho. Depois de mais 12 meses, a jornada será reduzida para 40 horas semanais. A PEC também prevê jornadas diferenciadas para trabalhadores com diploma de ensino superior que recebam remuneração igual ou superior a R$ 21.188,87, desde que seja mantida a escala 5-2. Nesses casos, a duração da jornada poderá ser definida por negociação direta entre empregador e empregado. Na prática, a mudança garantiria mais tempo de descanso e convivência familiar aos trabalhadores regidos pela Consolidação das Leis do Trabalho, CLT. A proposta também preserva a possibilidade de acordos e convenções coletivas para disciplinar situações específicas e categorias submetidas a regimes diferenciados. Aprovada pela Câmara dos Deputados em maio, a PEC chegou em agosto à Comissão de Constituição e Justiça, CCJ, do Senado. A comissão aprovou a proposta no início de setembro. Com isso, o texto foi encaminhado ao plenário para votação.
2: A proposta de emenda à Constituição que acaba com a escala 6-1 no país deve ser votada nesta quarta-feira. O texto que garante 2 dias de folgas por semana para os trabalhadores com carteira assinada foi discutido em sua 4ª sessão no plenário do Senado nesta terça-feira. Para ser votada em primeiro turno, uma PEC precisa passar por 5 sessões de debate antes da deliberação. A última sessão do primeiro turno está prevista para esta quarta-feira e a proposta deve ser votada logo em seguida, conforme definiu o presidente do Senado, Davi Alcolumbre. A líder do governo, senadora Tereza Leitão, do PT, apresentou um requerimento de calendário especial para acelerar a tramitação no segundo turno. Se aprovado o requerimento, o plenário pode decidir já votar a proposta em segundo turno ainda nesta quarta-feira. A proposta de emenda à Constituição para o fim da jornada 6 por 1 foi aprovada pela Câmara dos Deputados em maio. A matéria prevê que a carga horária máxima de trabalho passe de 44 para 40 horas semanais em um período de transição de 14 meses. O texto estabelece que os 2 dias de repouso semanal ocorram sem redução salarial. A proposta também mantém a jornada de até 8 horas diárias, com a possibilidade de compensação de horas e de redução da jornada por acordo ou convenção coletiva de trabalho. Para aprovar a proposta, será preciso o apoio de 49 dos 81 senadores em cada um dos 2 turnos de votação. Da Rádio Nacional em Brasília, Gésio Passos.
0: Vamos aguardar, né, no que vai dar. Além de ser complicado, porque uma emenda constitucional, a PEC, tem toda essa resistência, né? E você que está aí achando um absurdo, não, mas que coisa difícil ser aprovada essa lei, que é o fim da escala 6 por 1, mas é sempre assim, quando é alguma coisa que beneficia o trabalhador, é essa dificuldade toda, viu? Quem é pessoal mais velho aí sabe das dificuldades que tiveram para ser aprovada. O 13º, as férias, enfim, todos esses benefícios que se tem hoje, que querem se cuidar, perde bem rapidinho já os direitos já garantidos. Vamos acompanhar aqui mais notícias da Agência Brasil. Vamos trazer aqui essa notícia sobre a notícia do MEI. Está aqui. O governo anuncia perdão de dívidas e pacote de estímulo para o MEI. Pessoal aí do MEI. Fica atenta aí que tem os benefícios. Agora sim, vamos acompanhar.
1: Governo anuncia perdão de dívidas e pacote de estímulo para MEIs. Vamos ajudar vocês a saírem do sufoco, diz Lula ao anunciar pacote. O governo federal anunciou nesta terça-feira, 13, um pacote de 5 medidas voltadas aos microempreendedores individuais, MEIs, com foco na redução do endividamento, ampliação do acesso a recursos para investimento, aumento do teto de faturamento e simplificação de regras para pequenos negócios. A principal iniciativa é o envio ao Congresso Nacional de um projeto de lei complementar que prevê o perdão das dívidas acumuladas pelos MEIs com o governo federal. A proposta poderá beneficiar cerca de 3,6 milhões de microempreendedores e alcançar aproximadamente 12,6 bilhões de reais em débitos acumulados. Ao anunciar a medida, o presidente Luiz Inácio Lula da Silva afirmou que a manutenção dessas dívidas dificulta o acesso ao crédito e o crescimento dos negócios. Segundo o presidente, a iniciativa busca permitir que os empreendedores retomem suas atividades em melhores condições. De acordo com o ministro da Fazenda, Dario Durigan, a proposta também permitirá extinguir cobranças e ações judiciais relacionadas a esses débitos, além de retirar restrições decorrentes da inadimplência, possibilitando a regularização dos empreendedores perante o poder público. Desenrola 3,0. Outra medida anunciada é a negociação das dívidas privadas dos MEIs. O governo pretende utilizar os instrumentos do Desenrola 3,0 para comprar débitos junto a bancos e instituições financeiras. Segundo Durigan, o estoque dessas dívidas soma cerca de 6 bilhões de reais. A operação será realizada por meio de edital e exigirá descontos mínimos de 90% por parte dos credores. A expectativa é que a retirada simultânea das pendências públicas e privadas facilite o acesso dos empreendedores a novas linhas de crédito. Pix MEI. O pacote também prevê a criação do Pix MEI, programa de transferência direta de recursos para investimento produtivo. A proposta é repassar até 5 milhares de reais para aquisição de equipamentos e melhorias capazes de ampliar a produção, a renda e o faturamento dos negócios. Segundo o ministro do Empreendedorismo, Paulo Henrique Rodrigues Pereira, o recurso não terá caráter de empréstimo e será acompanhado por ações de orientação e apoio aos beneficiários para a estruturação de projetos. Teto de faturamento. Outra iniciativa é a ampliação do teto de faturamento anual do MEI, sem reajuste há 8 anos. A proposta enviada ao Congresso prevê elevação para 110 milhares de reais no próximo ano e para 140 milhares de reais em 2028. O governo argumenta que a atualização permitirá a expansão dos negócios sem que empreendedores precisem limitar atividades para permanecer enquadrados na categoria. Durante o anúncio, também foi mencionada a possibilidade de uma segunda contratação por parte dos MEIs. Dispensa de nota fiscal para pessoa física. A quinta medida é um decreto para dar segurança jurídica à não obrigatoriedade de emissão de nota fiscal em operações com pessoas físicas. A norma busca esclarecer dúvidas surgidas durante o debate das mudanças tributárias e também alcançará os chamados nano-MEIs, grupo com faturamento de até metade do teto da categoria. Prosperidade. O presidente Luiz Inácio Lula da Silva anuncia medidas para microempreendedores individuais, MEIs, em cerimônia no Palácio do Planalto. Foto: Fábio Rodrigues Posebon, Agência Brasil. Ao encerrar o evento, Lula afirmou que as iniciativas resultaram de demandas apresentadas pelos próprios empreendedores e serão formalizadas por meio de projetos de lei e decretos. Essas soluções a gente vai encaminhando, vai transformando em projeto de lei, vai transformando em decreto. Segundo o presidente, o objetivo é criar condições para que mais brasileiros possam ampliar seus negócios, gerar renda e melhorar de vida.
0: É isso aí. Vamos com o nosso bloco de apoio e voltamos já já.
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1: Horas e 36 minutos, 12h36, estamos aqui com o segundo tempo do nosso Independência em Forma, trazendo mais notícias nessa quarta-feira. Vamos trazer aqui, falar sobre a saúde do Papa, a uma cirurgia que foi retirada parte do pulmão dele, né? É, ele que estava aí, tinha sido de nódulo no pulmão, foi operado, né? Operaram o Papa, fizeram a cirurgia e foi retirado parte do pulmão dele. Aqui na Agência Brasil tem falando o que significa, o porquê do tipo de câncer que ele foi diagnosticado. A importância, né, das pessoas fazerem os exames preventivos, porque o Papa não fuma nem bebe, né, que é o Papa. E veja que ele foi acometido aqui com esse tipo de câncer. Vamos acompanhar aqui essa matéria que está na Agência Brasil. O link está meio lento, né? Fui elogiar a internet e olha no que deu. Agora sim.
2: Saiba o que é adenocarcinoma pulmonar, câncer que atinge o Papa. Câncer é um dos mais comuns de pulmão. O Papa Leão XIV passou nesta terça-feira, 13, por uma cirurgia para retirada de um nódulo no pulmão direito após os médicos detectarem adenocarcinoma pulmonar, que é o subtipo mais comum de câncer de pulmão. Esse tipo de câncer se desenvolve na região periférica dos pulmões e cresce mais lentamente do que outros tipos de câncer pulmonar. O adenocarcinoma de pulmão surge em glândulas que produzem muco e formam-se, em sua maioria, nos alvéolos, onde ocorre a entrada e saída de ar dos pulmões. É do tipo não pequenas células, CPNPC, a maior probabilidade de ser detectado antes de se espalhar para outros órgãos em comparação a outros tipos de câncer de pulmão de não pequenas células. Sintomas: os principais sintomas são tosse persistente, falta de ar, dor no peito, voz rouca, fadiga, dificuldade para respirar ou engolir, chiado no peito, tosse com muco e sangue, perda de apetite, inchaço no rosto ou nas veias do pescoço, perda de peso sem motivo aparente. Especialistas alertam que o adenocarcinoma de pulmão é silencioso e muitos sinais são confundidos com sintomas de outras doenças. Por isso, a recomendação é procurar uma consulta médica quando os sintomas surgirem. Causas: o tabagismo é a principal causa de câncer de pulmão. No entanto, o adenocarcinoma de pulmão também é detectado em pessoas não fumantes. A doença afeta mais mulheres e jovens. A exposição ao fumo passivo, radônio, gases de escapamento de motores a diesel, compostos de cromo, berílio, níquel, fuligem, alcatrão ou amianto pode aumentar o risco de desenvolver o adenocarcinoma pulmonar. Diagnóstico: o diagnóstico ocorre por meio de exames laboratoriais, sangue, urina e de imagem, raio-x, ressonância magnética ou tomografia computadorizada. Se o médico suspeitar de câncer de pulmão a partir dos resultados dos exames, uma pequena amostra de tecido pulmonar é removida e é feita uma biópsia para confirmar ou não a doença. Foi o que ocorreu com o Papa. Os médicos removeram um pequeno nódulo do pulmão direito após ter sido detectado em exames de rotina. Com a confirmação da doença, os pacientes passam por exames para determinar o estágio da doença, se o tumor está localizado em apenas uma área ou em outros órgãos. A partir daí, são definidas as opções de tratamento. Tratamento e cura: o câncer pode ser curado, mas depende do estágio da doença e diagnóstico precoce. Se for diagnosticado logo no início, o tumor estiver pequeno e não tiver atingido os gânglios linfáticos, as chances de cura são mais altas. O tratamento pode passar por cirurgia, remoção do tumor, quimioterapia, radioterapia, imunoterapia e terapias-alvo para atacar células cancerígenas específicas, a depender do estágio da doença. O Vaticano e os médicos ainda não informaram o prognóstico do Papa. Com informações do Centro de Câncer City of Hope, instituição de pesquisa e tratamento de câncer de pulmão nos Estados Unidos, e da Reuters. Lula garante versão universitária do PED meia, caso seja reeleito. Cada estudante receberia R$ 700 por mês e 10 milhares de reais ao fim do curso. Candidato à reeleição, o presidente da República Luiz Inácio Lula da Silva, PT, anunciou, nesta terça-feira, 13, a criação de uma versão do programa PED meia para estudantes universitários em um eventual próximo governo. Lula fez um vídeo no formato selfie, com vários jovens ao fundo. Lula afirmou que serão depositados R$ 700 todo mês, por 10 meses. Além disso, serão depositados R$ 2,5 milhares ao final de cada ano de curso. Como o curso é de 4 anos, quando ele se formar, ele terá 10 milhares de reais para começar sua iniciação profissional. Esse é o Brasil do futuro dos nossos estudantes, disse o candidato do PT. O vídeo foi postado em suas redes sociais. A versão escolar do programa Pede Meia foi criada em 2024. Trata-se de um incentivo financeiro educacional pago pelo governo federal para promover a permanência e a conclusão escolar de pessoas matriculadas no ensino médio público. Agenda pela manhã, Lula participou de um evento no Palácio do Planalto, onde foi anunciado pelo governo um pacote de 5 medidas voltadas aos microempreendedores individuais, MEIs, com foco na redução do endividamento, ampliação do acesso a recursos para investimento, aumento do teto de faturamento e simplificação de regras para pequenos negócios. O candidato do PT passou parte da tarde e da noite com sua equipe de campanha, em Brasília, gravando programas para o horário eleitoral. Manifestações em várias cidades do Brasil tiveram atos em apoio à reeleição de Lula. Em São Paulo, apoiadores se reuniram no Largo da Batata, na capital paulista, com a participação de várias lideranças do PT, do PSOL, do PV e da Rede. Essa é uma eleição histórica. Estão em risco em nosso país as conquistas do povo brasileiro, as políticas de combate às desigualdades e as nossas liberdades democráticas conquistadas por aqueles que enfrentaram a ditadura, disse a deputada federal Sâmia Bonfim, PSOL São Paulo. Em Teresina, estudantes e movimentos sociais foram às ruas. Em Brasília, estudantes e apoiadores se reuniram em frente ao Museu Nacional, na Esplanada dos Ministérios. Norma amplia exigências para atendimento ao consumidor, saiba quais. Canais digitais, suporte humano e prazo de resposta têm nova diretriz. Serviços de atendimento ao consumidor, SAC, passam a ter novas regras em todo o país. As mudanças entram em vigor em 20 dias e valem para empresas de setores regulados pelo governo federal e por instituições que prestam serviços financeiros digitais supervisionados pelo Banco Central. Entre as principais providências estão disponibilizar aos clientes atendimento humano obrigatório, saque gratuito, limite de 5 níveis de atendimento ou menus, cancelamento facilitado, suporte 24 horas em canais eletrônicos. Também fica proibido direcionar o consumidor para outro canal de atendimento, exceto quando o comparecimento presencial for indispensável para resolver a demanda. Outra novidade prevê que, se a ligação cair durante os diálogos, a empresa deverá retornar o contato em até 5 minutos e aproveitar as informações já fornecidas pelo consumidor. A norma determina que a opção de cancelamento de contratos e serviços deverá estar disponível em qualquer nível do atendimento, tanto nos canais eletrônicos quanto nos telefônicos. O pedido deverá ser processado imediatamente, pelos mesmos canais usados para a contratação. O consumidor também deverá receber comprovante eletrônico da solicitação. Veja novos prazos e horários de atendimento previstos no decreto. Atendimento humano canais eletrônicos. Atendimento humano em tempo real das 8 horas às 20 horas, todos os dias da semana. Atendimento telefônico. Atendimento humano das 8 horas às 20 horas, 7 dias por semana. Demandas urgentes. Atendimento humano imediato a qualquer tempo. Tempo de espera no telefone até 20 segundos para, no mínimo, 80% das demandas, até 300 segundos, 5 minutos, para as demais. Retorno de ligação interrompida. A empresa deve retornar a chamada em até 300 segundos, 5 minutos. Resposta às demandas. Prazo máximo de 7 dias corridos para responder reclamações não urgentes. Cobrança indevida ou serviço não solicitado. Providências imediatas para suspensão, conclusão em até 48 horas. Envio do histórico de atendimento até 5 dias úteis após solicitação do consumidor. Guarda de registros histórico das demandas, mínimo de 6 meses após a resolução, gravações e mensagens do saque, mínimo de 90 dias. A finalidade é garantir ao consumidor acesso a informações adequadas sobre os serviços contratados, tratamento eficiente de suas demandas e atendimento eficaz pelos diversos canais de comunicação.
0: Um boletim da Fiocruz aponta Alagoas, Roraima e Sergipe como os 3 estados do país com crescimento confirmado de casos graves de síndrome respiratória, a SRAG, principalmente entre crianças e adolescentes. Segundo o boletim Infogripe, divulgado no dia 8 de outubro, esses 3 estados têm incidência em nível de alerta, risco ou alto risco, e ao mesmo tempo sinal de crescimento na tendência das últimas 6 semanas. Em Alagoas e em Sergipe, o aumento está ligado à circulação do metapneumovírus. Já em Roraima, o vírus responsável pela alta ainda não foi identificado com clareza. O boletim também cita outros estados em nível de alerta, mas sem a mesma tendência de crescimento sustentado: Maranhão, Mato Grosso, Mato Grosso do Sul, Rio Grande do Sul e Santa Catarina. Entre as capitais, estão nessa situação de alerta com crescimento Aracaju, Porto Alegre, Rio Branco, São Luís e Vitória. No país como um todo, os casos de síndrome respiratória grave estão estáveis há 6 semanas, mas com sinal de alta nas últimas 3 semanas, puxado por rinovírus, metapneumovírus e pelo vírus da Covid-19, embora os casos graves de Covid continuem em patamar baixo. Já a gripe do tipo B e o vírus inicial respiratório, VSR, seguem em queda. Diante desse cenário, a Fiocruz reforça a importância de manter a vacinação contra a Covid-19 em dia, especialmente nos grupos prioritários. Gestantes também devem tomar a vacina contra o VSR, que protege tanto a mãe quanto o bebê. Reportagem Sofia Muniz.
3: Mais da metade dos municípios do Amazonas estão em situação de emergência por conta das queimadas. O governo reforçou as operações de combate ao fogo em diversas regiões e o envio de alertas de saúde à população devido à fumaça. A medida permite a atuação integrada das forças dos governos federal, estadual e municipal para combater os incêndios e o repasse de recursos federais para ajudar a população atingida. Nesta semana, uma comitiva do governo federal identificou, durante sobrevoo na região, diversos focos de incêndio dentro de áreas de mata nativa preservada e em locais de difícil acesso, o que pode indicar o uso criminoso do fogo para degradar a floresta e preparar áreas para o desmatamento ilegal. O ministro do Meio Ambiente e Mudança do Clima, João Paulo Capobianco, defendeu a atuação conjunta da Polícia Militar, de outras forças policiais, do Corpo de Bombeiros e de agentes federais para identificar e responsabilizar os envolvidos. Até agora, os incêndios florestais causaram suspensão das aulas e paralisação de atividades ao ar livre em 36 dos 62 municípios do Amazonas. Da Rádio 2, Fabiana Altran.
4: Decreto do governo vai tentar impedir o uso de celular nos presídios. O objetivo é reforçar o bloqueio do serviço telefônico ilegal nas cadeias e nas áreas próximas a elas. O decreto estabelece o Programa Nacional de Neutralização de Comunicações Ilícitas em Estabelecimentos Penais. Ele será colocado em prática a partir da atuação conjunta da União, dos Estados e da Agência Nacional de Telecomunicações. A ideia é agilizar o bloqueio de aparelhos apreendidos ou identificados em unidades prisionais para evitar a comunicação entre os detentos. O bloqueio será por meio do código IMEI e de sinais de radiocomunicação a partir de dados do Ministério da Justiça, colhidos com as secretarias estaduais. Segundo o decreto, será criado o Cadastro Nacional de Perímetros de Segurança Penitenciária. Esse cadastro vai reunir informações georreferenciadas dos estabelecimentos penais e das áreas do entorno. Da Rádio 2, Fabíola Altran.
5: Por mais que o mundo mude, todo pai e toda mãe querem criar os filhos de uma forma melhor do que a que foram criados. Mas a chave para evitar possíveis traumas na criança não tem só a ver com as situações, mas também com a forma que a família lida com cada evento adverso. É aí que mora a inteligência emocional. O médico psiquiatra Vinícius Pedreira, especialista em infância e adolescência do Hospital Mater Dei, explica a importância disso na vida dos pequenos.
6: É fundamental o equilíbrio dos pais. Independente das pessoas serem um casal separados ou ter uma produção independente, ela tem que entender que precisa ter uma estruturação de equilíbrio emocional.
5: A atriz Mariana Freire, por exemplo, tenta usar a inteligência emocional para criar a filha Maria Flor, de 13 anos.
7: Esse cotidiano de dar limite, de ter os horários, as tarefas, os combinados. Então é sempre num espaço de muito diálogo, mas também de permissão para sentir tudo.
5: A medida adotada pela mãe é a mesma recomendada pela psicóloga infanto-juvenil Bárbara Improta.
8: A criança, ela aprende muito mais pelo que ela vivencia nas relações dos adultos do que por aquilo que simplesmente a gente ensina. Então, a inteligência emocional é essa capacidade, né, da gente reconhecer, da gente compreender, da gente nomear e ter o autocontrole. Porque a gente Percebe que as emoções, todas, elas são válidas, mas a gente precisa entender e compreender como colocar essas emoções ali para fora, através dos comportamentos, né? Que normalmente a gente coloca as emoções para fora através dos comportamentos. E a gente precisa ter o autocontrole e ensinar essa criança a ter esse autocontrole.
0: Da Rádio Educadora da Bahia, Beatriz Bulhões para a Rádio Nacional.
3: 5 bilhões e 800 milhões de reais ainda estão esquecidos em instituições financeiras. O balanço do Banco Central, que considera os valores atualizados até agosto deste ano, mostra que mais de 4 bilhões pertencem a pessoas físicas e 1 bilhão e meio a empresas. No levantamento de março do Banco Central, havia cerca de 10 bilhões e meio de reais esquecidos nas instituições financeiras. Parte do dinheiro foi transferida para um fundo público para viabilizar o Desenrola 2.0, novo programa de renegociação de dívidas. A manobra está sendo apurada pelo Tribunal de Contas da União, por se tratar de uso de recursos para programas federais por fora do orçamento público. Para consultar e solicitar a devolução dos valores, seja para pessoa física ou jurídica, é só acessar o site valoresareceber.bcb.gov.br. Da Rádio 2, Fabiana Altran.
9: Quem está de olho no calendário já pode começar a se planejar. Depois do feriado de Nossa Senhora Aparecida, celebrado na última segunda-feira, 12 de outubro, o próximo feriado nacional não demora muito a chegar. Será o Dia de Finados, em 2 de novembro. A data cairá em uma segunda-feira e vai formar um fim de semana prolongado para os trabalhadores que folgam aos sábados e aos domingos. Ainda em novembro, o país terá outros dois feriados nacionais. O primeiro é a Proclamação da República, no dia 15, que neste ano cai em um domingo. Já o Dia da Consciência Negra, celebrado em 20 de novembro, será numa sexta-feira e também poderá render 3 dias de descanso. O último feriado nacional de 2026 será o Natal, em 25 de dezembro. A data também cairá numa sexta-feira, criando mais um feriadão para a maior parte dos trabalhadores do país. Parte porque nem todo trabalhador é dispensado nos feriados. Atividades consideradas essenciais e outras categorias autorizadas por lei podem funcionar normalmente. Nesses casos, a legislação trabalhista em vigor prevê compensação, que pode ocorrer por meio de remuneração em dobro ou folga compensatória, conforme as regras aplicáveis a cada categoria profissional. Da Rádio 2, Milena Abreu.
4: Estudos apontam para a diminuição do consumo de álcool por pessoas que usam canetas emagrecedoras. Pesquisas realizadas nos Estados Unidos mostram uma ligação entre medicamentos da classe GLP-1 e a redução da ingestão de bebidas alcoólicas. As canetas emagrecedoras são utilizadas no tratamento da obesidade e do diabetes. Um dos estudos analisou dados de 606 mil pacientes com diabetes tipo 2. Nesse caso, o uso de medicamentos esteve associado a um risco 18% menor de desenvolver transtornos relacionados ao álcool e também de 14% em relação a drogas em geral. Já uma outra pesquisa acompanhou 108 pessoas com obesidade e dependência de álcool. Uma parte do grupo recebeu semaglutida e outra placebo, que não tem interação medicamentosa. Além disso, todos passaram por terapia psicológica. Os participantes que receberam o medicamento apresentaram uma queda de dias de consumo excessivo de álcool de 41,1 pontos percentuais. Entre o grupo que recebeu placebo, a redução foi de 26,4 pontos. Os pesquisadores explicam que uma das razões pode ser a de que a ação dos medicamentos em mecanismos cerebrais ligados à fome e à recompensa influenciam na vontade de consumir bebida alcoólica. Da Rádio 2, Fabiola Altran.
10: O ministro da Agricultura, André de Paula, afirmou nesta terça-feira que o Brasil abriu 700 novos mercados para produtos agropecuários desde o início de 2023, O anúncio foi feito durante cerimônia realizada na sede do Ministério da Agricultura, com a presença do vice-presidente Geraldo Alckmin, do presidente da Apex, Floriano Pesaro, e dos ministros das Relações Exteriores, Mauro Vieira, e do Desenvolvimento, Indústria, Comércio e Serviços, Márcio Elias. Durante o evento, Márcio Elias destacou que o acordo entre o Mercosul e a União Europeia elevou em 30% as exportações brasileiras desde maio deste ano.
11: As exportações brasileiras, como eu disse, tiveram uma alta de 10,4% em 2026. Só o acordo Mercosul-União Europeia de maio até agora significou uma expansão de 30% das nossas exportações. Se nós pegarmos o Mercosul, imaginarmos quanto ficará com Singapura, com EFTA, nós vamos ter uma elevação só dos NCMs, das preferências tarifárias, de 12% para 30% dos nossos produtos.
10: Márcio Elias também afirmou que nesse período os produtores brasileiros tiveram US$ 4 bilhões de retorno dada a expansão do comércio exterior. Apesar do momento desafiador, em razão de barreiras tarifárias e não tarifárias, a equipe econômica do governo celebrou a expansão do mercado com outros países, demonstrada em recordes com praticamente todos os destinos comerciais dos produtos brasileiros, não restritos ao agronegócio. Da Rádio Nacional em Brasília, Daniela Longuinho.
1: São 12 horas e 57, vamos concluir o nosso Independência em Forma, mas antes a gente não podia deixar de trazer, né, a notícia do falecimento do cantor Netinho, cantor da Bahia, né? Ele que faleceu ontem vítima de câncer. Netinho é Ernesto Júnior Andrade, de 60 anos, faleceu ontem na Bahia. Ele que começou aos 14 anos, né, tocar nos barzinhos, que é como todo artista faz, né? E aí, ele participou da banda Beijo, e em 93 ele começou carreira solo, foi muito sucesso. Netinho conhecido, a gente sempre toca aqui, campeão dos carnavais aqui, das rádios da gente aqui, da 104, também da Maravilha, a gente toca muito, porque o Netinho, a música dele é aquela música romântica, aquela música de qualidade, letras saudáveis, né? Aquele carnaval, aquela música dançante boa de se ouvir. Então, realmente é lamentável, a gente lamenta bastante. Mas nós vamos prestar essa homenagem aqui com especial aqui da 104, hoje trazendo o Netinho. A obra dele continua, né? A obra de arte aí fica do Netinho, que vai ser cremado hoje em Salvador. Vou deixar vocês com bloco de apoio e depois do bloco nós vamos trazer o especial com o Netinho. Até amanhã, boa tarde.
12: Cento e quatro ponto nove.

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Boa tarde, Independência, 14 horas. 14 horas em ponto, né? Desse dia 14 de outubro. Tá chegando, tá chegando. Tá chegando aí pertinho do Natal, né, gente? Estou aqui substituindo nossa amiga Cátia Oliveira. Ela teve um compromisso hoje à tarde. Eu vou ficar no programa aqui que ela apresenta até às 4 horas da tarde. Você pode participar comigo pelo telefone 88998-029285 e participar comigo. Muito obrigado já a você que está ligadinho, ligadinho aí na 104.9. Nós iniciamos aqui nossa sequência musical com Pablo Vittar, Dilsinho, Traga o Seu Amor de Volta. Também Quero Te Encontrar, com Kid Abelha e Anderson Freire, Alma. Já eu volto.

Muito bem, de volta, são exatamente 2 horas e 20 minutos em nosso município. Seja bem-vindo, seja bem-vinda à nossa programação.

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2:22. Eu agradeço pela sua participação, pela sua audiência. Alô, Ana Maria, do Rio do Planalto. Alô, Anselmo. Gente, e eu também quero mandar aquele alô especial. É, um alô especial aí para vocês, a nossa amiga Célia Costa, da Boutique Célia Costa. A gente manda aquele alô especial para ela. Um abraço. 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Então você vai lá em frente ali também a padaria do Petisco. Tava puxando aqui na memória. Então vai lá, um abraço Célia Costa, um abraço também Dona Fátima. Um abraço Dona Fátima ali na rua Presidente Vargas. Beijo para vocês.

0: Informando também, gente, que um dos nossos apoiadores culturais vai fechar, né? Informar para vocês, o Mercantil Irismar, ele vai fechar as portas. E desde já ele agradece muito a... Eu vou colocar aqui, vou ver se eu consigo encontrar para vocês, para a gente ver, né? Elas agradecendo, porque foram nossos apoiadores culturais aí há muito tempo, né? Já faz mais de um ano que elas, que eles são as no, a, que são nossos apoiadores culturais. A gente vai ver se a gente consegue aqui achar o vídeo, o áudio, na verdade, delas se despedindo. Pronto, encontrei aqui, vamos escutar aqui a despedida delas.
1: Quero agradecer a Deus, aos clientes, aos colaboradores e parceiros.
2: Eu quero que agradecer a todos que fizeram parte dessa história, que nos compraram, que nos indicaram, que nos ajudaram diretamente, que nos deram apoio, que às vezes a vida de empreendedor, principalmente duas mulheres, às vezes é um pouco difícil e muitas palavras às vezes servem muito para a gente tomar uma decisão mais adiante. Então eu quero deixar aqui meu agradecimento a todos que, de forma direta ou indiretamente, chegaram e nos ajudaram, mesmo com palavras ou ações.
1: Foram longos anos de batalhas e vitórias ao lado do Irismar, que hoje ainda continua presente em nossos corações.
2: Neste ano a gente completa 35 anos e foi um tempo de muita dedicação, compromisso, tudo para tentar servir o melhor para os nossos clientes. Só que devido a muitas variáveis que a gente já vem algum tempo se perguntando, a gente resolveu tomar a decisão para a gente encerrar esse ciclo. Hoje a gente tenta reconhecer os nossos próprios limites, buscar um equilíbrio na nossa vida e por isso hoje essa decisão.
0: Gente, eu acho que não
1: Quero agradecer
0: cabe.
1: a Deus.
0: Eu acho que não cabe um julgamento, né, da gente nesse momento, porque assim, é uma decisão difícil, porque é um empreendimento. 35 anos é uma vida. O comércio é mais velho que eu, minha avó comprava lá também. Ela é comadre dela, da Elisete, do saudoso Irismar. Então não cabe a nós julgar. Cabe a nós compreender, acolhê-los, né? Os clientes, amigos. Dá força, porque não é fácil se despedir de um filho, né? Porque o comércio é um filho. Elas estavam ali manhã e tarde, nesses momentos, né? Então, foi algo muito, muito importante aí na vida.

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Eu estou de volta, são 2 horas e 37 minutos aqui em Independência. Você que está escutando a gente pelo Rádios Net, pelo nosso site, muito, muito obrigado, tá bom? A gente começa, vamos curtir mais música aqui dentro do nosso programa. Vamos curtir com Fat Family, Jeito Sexy, aquela música bem antigona. Também vamos curtir uma música com Lucas Gadelha. E a música que foi do bloco passado, Alma, com Anderson Freire.

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2: Posso contar?
3: Pode!
2: Gigi, aquela nossa que a gente fez. 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É aquela. Pode ser um tom mais alto? Si maior, si maior. Pode ir lá logo pra ficar próximo. Dó.

preparemos

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0: Me mandou um e-mail, falou, tem uma música pra mandar pra você, mande pra mim. Aí ele mandou assim, fiz essa baladinha pra você botar uma letra massa. Aí eu peguei, eu tava em casa, fazendo aquilo. Aí, minha gente, não tem como não ter inspiração na cabeça. Aí eu peguei um caderno, fiz a letra em 5 minutos, não foi não? 5 minutos eu fiz a letra. Ele saiu quando eu voltou, já tem uma letra. Não é possível. Aí eu canto. Ah, meu filho.
1: Apaixonada! Apaixonada!
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Muito bem, são exatamente 3 horas e 52 minutos, 3 e 52. Muito obrigado pelo carinho da audiência, da sintonia, tá bom? E aí eu fico por aqui até daqui a pouquinho no forró, tá bom? Tem forró, tem cantoria. E a gente encerra aqui com Sem Parar com Fat Family.

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0: Muito bem, são exatamente 4 horas e 3 minutos, começando aqui os forrós, para você que gosta, forrozeiro de plantão, forrozeira também, e a gente fica até às 5 horas da tarde aqui tocando muita música boa para você, tá bom?
1: Seu Malaquias e Maria Benta.
0: Quero abraçar você que está na sintonia já escutando a programação da 104, ligou também só pelos forrós, não tem problema. Que vale é você escutar a 104.9.
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0: Vamos curtir sucesso, mas antes vou lembrar vocês o telefone. Você pode ligar pelo telefone 88998029285 e participar aqui juntamente comigo da nossa querida 104.9. Vamos ouvir aí Berro da Cabrita, Cavalinho, Abraão Salles, Carroça. E todo tempo é pouco pra te amar.

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0: Muito bem, de volta no nosso forró, são 4 horas e 35 minutos. Lembrando que a gente ainda está nas eleições 2026, tá bom? A gente aqui no Brasil todo foi para o segundo turno, então aqui e acolá vocês veem algumas inserções para presidente, né? Então, o candidato Flá Bolsonaro e o atual presidente Lula, e também candidato à presidência. Até o dia 23, né? Falta aí mais uma semaninha. Uma semana e 3 dias para encerrar. Vamos então agora com a participação do nosso ouvinte, Joel Freitas, ali da rua Pelo Sinal. Joel, boa tarde, meu amigo.
1: Boa tarde, o Céu Lopes. É o Joel aqui na Avenida Pelo Sinal. O Céu Lopes, eu peço aí dois forró com a deusa do forró. E ofereço para todos vocês da rádio, todos os ouvintes que é mais escuta do programa. E uma boa quarta-feira, abençoada por Deus, para nós todos.
0: Na hora, meu amigo, muito obrigado pelo carinho da audiência. Viu? Um abraço para você e para a família. Vamos ouvir então Deusa, Deusa do Forró, aí para o nosso amigo Joel Freitas. Dois sucessos dela, Triângulo, Zabumba e Sanfona, É Proibido Cochilar e também Forró Desarmado. Também vamos curtir Lembrança de um Beijo, Colo de Menina e Dominguinhos, Eu Me Lembro. Então eu volto daqui a pouquinho, não sai da sintonia. Faz seu pedido também. 88998-029285.

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E voltei, 17 horas e 1 minuto, passa rápido, né? Muito rápido. Começando aí as cantorias para você, muita cantoria aqui, boa e de qualidade para você. Você pode participar também pelo telefone 88 998 029285, participando aqui com a gente, pedindo sua cantoria, ou mesmo só ouvindo. A gente agradece mais a sua audiência, a sua participação aqui no programa Sertão Encanto. Vamos ouvir então nesse bloco com Moacir Laurentino, Numa Tarde de Chuva no Sertão, Toalha de Banho com Paulo de Iguatu e também Voltando para Casa com Charles Gomes.

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0: São 17 horas e 13 minutos. Amanhã nossa amiga Cátia Oliveira estará de volta, tá? Hoje estou substituindo ela porque ela teve um compromisso e aí estou aqui fazendo um programa para ela, tá bom? E aí sexta-feira, sextou. Você lembra o que é sexta-feira agora, 16 de outubro? Meu aniversário, viu? Vocês prestem atenção, me parabenizem. Gente, tô brincando, viu? Toda vida eu lembro porque eu amo a data do meu aniversário. E a gente também vai receber a participação da nossa ouvinte, Dona Maria, ali da rua Coronel Luiz Miguel. Oi, Dona Maria, boa tarde.
1: Boa tarde, José. Eu gostaria de pedir duas canções. A Garota do Ônibus e o Pé de Mandacaru. Eu preciso de Antônio Leandro, Camila, Eric e a você. Principal a você, que é meu grande amigo.
0: Obrigada, Dona Maria, pela consideração, viu? A gente vai escutar o sucesso da senhora após a propaganda eleitoral e os apoios culturais também, tá bom? Já já a gente escuta. Só aí uns 5 minutinhos.
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Muito bem, de volta, são 17 horas e 33 minutos. A gente também fala para vocês ligarem, participarem pelo telefone 88998-0292-85 e participar aqui juntamente com a gente no programa Sertão Encanto Cantorias. Vamos ouvir mais cantorias com Antônio Jocélio, Via Ilusória, Todos Menos Eu, com ele também, Moacir Laurentino e Expedito Sobrinho.

0: Dona Beta também participando aqui conosco da rua Marinha Espírito Saboia. Dona Beta, Dona Deta, Beta. Oi, Dona Beta, boa tarde, tudo bem? Como é que tá a senhora?
1: Boa tarde, Jossiel. Como é que você tá, Jossiel? Tô morrendo de saudade. Oi, só sua voz. Aí agora deu certo o branco chegar. Aí tô mandando aí um boa tarde pra você, bem abençoado de Deus. Pro branco, Francisco família, e pra Dona Odília Marronilso Terral e toda a sua família, e as meninas aí da rádio. E todos, Jossiel, aqui. E graças a Deus está tudo em paz, não tá? Pois está, Jossiel. Fico com Deus e um cheiro para toda a sua família, Jossiel. Tchau.
0: Tchau, dona Beta. Muito obrigado. Saudade também da senhora, viu? Qualquer dia eu vou visitar a senhora. Deus abençoe. Um abraço bem grande.

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Muito bem, são 17 horas e 56 minutos. Quero mandar um abraço para você. Até outro dia, tá bom? Até outro dia. Amanhã, Cátia Oliveira está de volta. Na sexta-feira também, tá bom? Sexta-feira, Cátia está pela manhã me substituindo. Eu fiquei hoje no lugar dela, ela ficará na sexta no meu lugar, tá bom? Então, Deus abençoe a sua vida. A gente fica com a última canção de hoje, com Problemas de Amor, de João Paraibano, com Paulo de Iguatu. Tchau, Deus abençoe. Até logo.

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1: 18 horas e 1 minuto.

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11: 18 horas e 15 minutos.

Joga a mãozinha para o lado, para o outro, Senhor. Para ficar bonito. Pode filmar, viu? Pode filmar que a galera vai fazer em peso agora. Todo mundo, Santarém! Eu quero mostrar vocês pro Brasil!

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1: 18 horas e 37 minutos.

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0: 18h55.
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0: jogos em casa, não tem nenhum reflexo financeiro.
1: Exatamente. Boa notícia, aliás.
2: Perfeito.
1: Porque esse negócio de não pagar o combinado.
0: Valeu.
2: Bora. Valeu, Brenão. Valeu,
3: Fim de jogo.
2: Até amanhã.
3: A paz dos sentidos.
2: A tranquilidade da carne.
0: O sono dos espíritos.
2: Encerramos mais um Jogada Segundo Tempo. Amanhã, 5 horas da tarde, estamos de volta. Valeu, gente. Boa noite. Até amanhã. Fica agora com o Verdinha Notícias sob o comando de Alane Pereira. Tchau. Até amanhã.
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0: atentas aos prazos para escolher o regime tributário de 2027.
1: Quem deseja entrar ou retornar ao Simples Nacional tem até amanhã para solicitar a opção.
0: Ainda tem dúvidas? Vamos falar da mudança e opções para você saber o que é melhor para o seu negócio.
1: Hoje na apresentação da Voz do Brasil, Luciano Seixas e Mariana Jungmann.
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1: Computadores, consoles, celulares, por todos esses meios é possível ter acesso a algum jogo eletrônico.
0: E para desenvolver esses games, que muitas vezes consomem horas da nossa atenção, é preciso juntar muita arte à tecnologia.
1: E todo esse trabalho agora faz parte do marco legal dos jogos eletrônicos, que vai regulamentar o setor.
2: O governo assinou nesta quarta-feira o decreto que regulamenta o marco legal dos jogos eletrônicos no país. A medida amplia o fomento ao setor, incentiva a formação de profissionais e promove os jogos brasileiros dentro e fora do país. O Brasil é o maior mercado latino-americano de games e está em quinto lugar no ranking de população online, com uma estimativa de 105 milhões de jogadores, segundo dados da Abra Games, a Associação Brasileira das Desenvolvedoras de Jogos Digitais Eletrônicos. O presidente da associação, Rodrigo Terra, acredita que a regulamentação vai ampliar o mercado e contribuir com a economia.
3: A pauta de videogame é uma pauta transversal, ela é pauta de cultura, mas ela é pauta de tecnologia, ela é pauta de desenvolvimento econômico e comércio. E é pauta também da fazenda, da receita. Só que agora a gente começa também a jornada, a próxima fase, né? O próximo boss fight é a gente poder categorizar tributariamente, né? Como é que vai ser agora esse setor, que agora ele é reconhecido como um setor único, não só atrelado à tecnologia, como é hoje também.
2: Dados da pesquisa Game Brasil, divulgada neste ano, apontam que cerca de 36% dos que consomem games no Brasil têm entre 14 e 29 anos. Outro recorte mostra que 25 milhões de gamers têm algum tipo de deficiência. Para o criador de conteúdos, Fabrício Ferreira, da Able Gamers Brasil, ONG voltada para a acessibilidade em jogos eletrônicos, a regulamentação e o fomento previstos no decreto vão contribuir para a acessibilidade no setor.
4: A gente fala muito sobre videogames, sobre jogos como um mercado pela questão do dinheiro financeiro, a gente fala muito sobre arte, mas o videogame hoje, ele é uma ferramenta muito forte de socialização. A gente tem uma grande parte da população PCD no Brasil que muitas vezes não pode sair de casa. E os videogames, ele além de ser uma forma de arte, ele também permite que essa pessoa viva experiências que muitas vezes a gente nem dá bola para essas experiências. É algo cotidiano para
2: a
4: gente.
2: A ministra da Cultura, Margareth Menezes, afirma que os jogos eletrônicos deixam de ser considerados apenas softwares e passam a ser vistos como produtos culturais.
5: E essa é uma mudança fundamental porque permite que os jogos brasileiros acessem instrumentos de fomento já consolidados, como a Lei do Audiovisual, a Lei Rouanet, o Fundo Setorial do Audiovisual. Além de reconhecer o seu papel na educação, na saúde, na formação de juventudes e na qualificação profissional na geração de emprego e renda.
2: O decreto institui ainda o Game Brasil, plataforma pública e gratuita para catalogar, divulgar e promover jogos brasileiros, indicando onde estão disponíveis. E para ampliar a formação de profissionais para a indústria de jogos eletrônicos, o Ministério da Educação vai ofertar a partir do ano que vem, 230 vagas para cursos de graduação na área de jogos digitais em 5 universidades federais nas 5 regiões do país. Reportagem Graziele Bezerra.
0: Em 2027, a reforma tributária entra numa nova fase.
1: É quando as microempresas e as empresas de pequeno porte começam a recolher a contribuição sobre bens e serviços, CBS, e o imposto sobre bens e serviços, IBS.
0: Entre os prazos estabelecidos, um vence amanhã, dia 15 de outubro. É quando os empresários devem informar se desejam permanecer ou optar pelo Simples Nacional, o atual sistema para o recolhimento de tributos.
1: Para explicar melhor essas mudanças, a gente conversa agora com o repórter Nazi Nazi Brum. Boa noite, Nazi.
6: Olá, boa noite, Mariana, Luciana e boa noite, ouvintes da Voz do Brasil. Pois é, a reforma tributária deve ser concluída em 2033. Mas a partir de 2027, as microempresas e empresas de pequeno porte começam a recolher o IBS e o CBS, que vão substituir 5 impostos: PIS, COFINS, IPI, ICMS e ISS. O primeiro passo para isso é que essas empresas optem até amanhã pelo Simples Nacional, um sistema que já existe que facilita o pagamento de impostos. Após isso, as empresas que estiverem no Simples Nacional vão optar se desejam pagar o IBS e o CBS dentro do Simples ou de forma separada. E essa opção deve ser feita até o dia 30 de outubro.
0: Agora, isso quer dizer então, Nazi, que as empresas, as microempresas e as empresas de pequeno porte vão poder pagar esses dois impostos de duas formas diferentes?
6: Exatamente, Mariana. E o coordenador de tributos sobre a renda, patrimônio e opções financeiras da Receita Federal, Gustavo Salton, falou um pouco sobre essas mudanças.
7: Simples Nacional, ele não acabou, ele continua sendo um regime fundamental para as micro e pequenas empresas. A grande novidade da reforma tributária é que o empresário passa a decidir se prefere manter o IBS e CBS dentro do DAS ou se prefere no regime regular de débitos e créditos. Então, estamos nesse período agora super importante de opções e decisões de todo mundo, né? Para que todos consigam fazer as suas decisões que melhor podem fruir desse novo mundo tributário que a gente vai ter agora.
6: Olha, o empresário que optar pagar o IBS e CBS fora do Simples Nacional estará aderindo automaticamente ao Simples Nacional híbrido e o pagamento será feito dentro do regime regular. Sobre esse assunto, a gente tem aqui a dúvida de uma ouvinte. Vamos ouvir.
8: Olá, boa noite. O meu nome é Iraneia Rego. Eu trabalho no ramo de moda, eu vendo roupa. E eu queria fazer uma pergunta. Quem já é do Simples e possui algum termo de exclusão, precisa fazer a opção novamente?
6: Pois é, quem vai responder é o coordenador da Receita Federal, Gustavo Salton.
7: Precisa sanar eventual problema que teve com o Simples Nacional e possui agora até 15 de outubro para fazer novamente essa opção para o ano que vem, após ter sanado eventual situação que ficou impeditiva para o regime.
6: O Gustavo Salton também vai responder a uma dúvida da Sandra Júlia. Ela é dona de um salão de beleza, trabalha direto com o consumidor e também com outras empresas. E ela quer saber qual sistema é mais vantajoso para pagar os novos tributos.
9: Eu estou meio perdida se eu fico só no Simples Nacional ou e se compensa para mim mudar para outro sistema ou ficar só no Simples ou ter os dois, eu não sei.
7: Geralmente, as empresas que tratam diretamente com o consumidor final, elas vão fruir melhor do Simples puro, que a gente chama, né? No entanto, é necessário verificar o caso concreto, quem são os seus fornecedores, parceiros e clientes, para ter certeza a respeito do que vale mais a pena. Então, muito importante aí cada um fazer a sua conta, né? Tem uma conta individual aí de cada empresa que é importante cada um estar atento.
6: Então, Maria Luciano, para resumir, microempresas e empresas de pequeno porte têm até amanhã para optar pelo Simples Nacional e até o dia 30 de outubro para decidir se pagam os novos tributos dentro desse sistema ou pelo método convencional.
1: Nazi, e se após fazer a opção o empresário mudar de ideia, ele pode desistir?
6: Pode sim, Luciano. O sistema vai abrir um prazo específico de 3 de novembro a 20 de dezembro de 2026 para que qualquer pessoa desista da opção feita, tanto para o Simples Nacional quanto para o sistema híbrido. E o contribuinte pode tirar todas as dúvidas sobre esse processo na Receita Federal. Basta ter uma conta na plataforma gov.br e entrar em servicos.receitafederal.gov.br. Mariana, Luciano.
0: Obrigada, Nazi Brum, pelas informações ao vivo aqui na Voz do Brasil.
1: Quer saber quanto sua rede de ensino tem previsto para investir na educação?
0: O painel de financiamento do novo PAR foi atualizado e agora também traz informações sobre os repasses do Fundeb, o Fundo de Manutenção e Desenvolvimento da Educação Básica e de Valorização dos Profissionais da Educação. Esses repasses feitos nos últimos 12 meses.
1: Pela plataforma é possível consultar os recursos previstos para cada rede, acompanhar receitas e despesas da educação básica e verificar os saldos de programas.
10: Você sabia que é possível consultar informações do Fundeb de forma rápida e prática? O Ministério da Educação acabou de atualizar o painel de financiamento do novo Plano de Ações Articuladas, o Novo PAR. Agora é possível acompanhar pela plataforma os valores previstos para cada rede de ensino, considerando fontes como o Fundeb, o Fundo de Manutenção e Desenvolvimento da Educação Básica e de Valorização dos Profissionais da Educação, o Salário Educação e as receitas vinculadas ao mínimo constitucional destinado à manutenção e ao desenvolvimento do ensino. Com a última atualização, o novo PAR apresenta informações da Secretaria do Tesouro Nacional sobre os repasses do Fundeb efetivados nos últimos 12 meses. Além disso, a ferramenta também permite acompanhar a evolução das receitas e das despesas relacionadas à educação básica, bem como dos saldos acumulados de programas. O novo PAR reúne dados das principais fontes de financiamento da educação básica por meio de gráficos e tabelas e permite ainda que gestores educacionais, pesquisadores e cidadãos consultem os recursos destinados às redes de ensino e acompanhem a evolução das receitas ao longo do tempo. Todos esses dados podem ser consultados no painel de financiamento do novo Plano de Ações Articuladas, o novo PAR, disponível em novopar.mec.gov.br. Locução, Júlio César de Oliveira. Reportagem, Daniel Duarte.
0: Ministro do Meio Ambiente e Mudança do Clima, João Paulo Capobianco, retornou hoje a Manaus para acompanhar ações de combate aos incêndios florestais no Amazonas.
1: Após sobrevoar as áreas atingidas pelo fogo e reunir-se com autoridades locais, ele falou sobre a situação no estado e os próximos passos.
11: Podemos comemorar porque ainda temos uma situação grave, muito grave ainda, muita fumaça, mas houve uma redução nos eventos de queimadas e incêndios, portanto nós temos um movimento positivo e há um indicativo de redução de novos fumaças e incêndios,

0: motoristas já foram mobilizados para atuar em apoio às equipes do IBAMA, do ICMBio e de outros órgãos federais.
1: Usar a força do futebol para combater a violência contra a mulher.
0: Com esse objetivo foi lançada a campanha Papo de Homem. No futebol, a violência não entra em campo.
2: Em dias de jogos de futebol, os casos de violência contra as mulheres aumentam 27%. Para enfrentar esse problema, o governo federal e a CBF, Confederação Brasileira de Futebol, lançaram a campanha Papo de Homem. No futebol, a violência não entra em campo. A iniciativa convoca a participação de torcedores e jogadores. No vídeo da campanha, estão reunidos jogadores presentes na convocação mais recente da seleção brasileira, como Vini Júnior.
3: No futebol, a violência não entra em campo.
2: E Rayan.
4: Violência contra as mulheres não tem desculpa.
2: A peça foi exibida durante um amistoso entre Brasil e Argentina essa semana em Recife. A proposta da campanha é utilizar a força do futebol para conscientizar o público masculino quanto à prevenção e ao enfrentamento à violência contra mulheres. Foi o que disse o ministro do esporte, Paulo Henrique Cordeiro.
5: São homens, são atletas, são jogadores da seleção brasileira que estão falando de um prisma, estão falando de um lugar de homem. Porque a questão da violência contra a mulher não é um problema sobre as mulheres, mas é um problema sobre os homens. E o homem falando sobre isso impacta, eu tenho certeza, muito mais e pode contribuir decisivamente para que esse estado de coisa possa ser extinto de toda a nossa sociedade.
2: A mensagem também é para quem acha que bebida e raiva justificam uma agressão, alerta o torcedor Marco Polo.
6: De campo, cada um responde por seus atos, fora dele também.
2: A campanha também marca o lançamento do Plano Nacional do Legado Social e Esportivo da Copa do Mundo Feminina FIFA 2027, que estabelece 4 eixos para ampliar a participação de mulheres no futebol. Vale lembrar que mulheres em situação de violência podem buscar orientação e realizar denúncias pelo Ligue 180. Em caso de emergência, devem ligar para o 190 da Polícia Militar. Reportagem Pablo Mundim.
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1: Estamos no Outubro Rosa, mês de prevenção e conscientização sobre o câncer de mama.
0: E mulheres, fiquem de olho, os planos de saúde são obrigados a cobrir o exame de mamografia, mesmo em mulheres com menos de 40 anos.
1: A medida vale para os casos em que há indicação clínica para o exame.
0: O exame também é oferecido no SUS.
12: Ao tocar os seios, a geóloga e produtora audiovisual Laila Milani sentiu algo diferente. Ela procurou o médico e o diagnóstico foi de um nódulo benigno que precisava ser acompanhado. 6 meses depois, ao retornar para exames, descobriu que o nódulo havia evoluído para câncer de mama. Laila tinha 38 anos e nunca havia feito uma mamografia.
13: Eu não recebi, né, nenhuma informação que abordasse esse assunto, no sentido de que a mamografia feita antes, né, poderia adiantar o meu caso, né, antecipar um diagnóstico, por exemplo.
12: Desde o começo do mês, os planos de saúde não podem mais negar a cobertura de mamografia digital para mulheres com menos de 40 anos que tenham indicação médica para a realização do exame. A mudança foi aprovada pela Agência Nacional de Saúde. Antes, os planos tinham obrigação de cobrir o

0: exame somente para pacientes entre 40 e 69 anos. O presidente da ANS, Wajid Amul, destacou a importância da medida.
1: A partir de agora, deve ser considerada a necessidade clínica de cada paciente. O diagnóstico precoce salva vidas. Quanto mais cedo a doença é identificada, maiores são as chances de sucesso no tratamento e de melhores resultados para os pacientes.
0: De acordo com o presidente da Sociedade Brasileira de Mastologia, Guilherme Novita, a mamografia é o melhor exame para a detecção precoce do câncer de mama. Segundo ele, a partir dos 40 anos, as mulheres devem fazer mamografia anualmente. Ele explica em quais casos a mamografia antes dos 40 anos é recomendada.
2: Existem pacientes que, por questões de risco, geralmente história familiar de câncer de mama ou ovário, ou história pessoal de câncer de mama ou lesões pré-cancerígenas, ou história de mutação genética, elas precisam fazer mamografia antes dos 40 anos.
0: Nas últimas décadas, o câncer de mama se manteve como o tipo de câncer mais frequente entre as brasileiras, com exceção do câncer de pele não melanoma. Segundo o Ministério da Saúde, hoje a taxa estimada é de 66 novos casos por 100 mil mulheres. Reportagem Luana Karen.
3: E o Ministério da Saúde apresenta campanha com orientações sobre acesso a consultas, exames e cirurgias pelo SUS.
4: O conteúdo explica como buscar atendimento especializado e apresenta opções de atendimento pelo Sistema Único de Saúde.
5: A dona de casa, Vanusa da Conceição, moradora da Ceilândia, no Distrito Federal, conta que o filho de 14 anos deslocou o joelho enquanto jogava futebol e foi levado a uma unidade básica de saúde. Após o atendimento de emergência, ela conta como foi o processo para que o filho fizesse a ressonância e outros exames específicos.
6: Eu fui até o posto de saúde, a UBS. Por volta de mais ou menos 7 dias, ele foi chamado para poder fazer a ressonância. Já peguei o resultado e agora retornarei ao médico que consultou ele.
5: Para orientar pessoas que precisam de avaliação, acompanhamento, exames ou procedimentos especializados, como Vanusa, o Ministério da Saúde lançou a campanha nacional de atendimento especializado, que reúne informações sobre como buscar consultas, exames e cirurgias pelo SUS. A iniciativa apresenta o passo a passo, desde a entrada da unidade básica de saúde até o atendimento especializado, é o que explica o diretor do Ministério da Saúde, Rodrigo Oliveira.
7: A gente tem duas grandes portas de entrada. Uma porta de entrada são as UPAs e os grandes hospitais de emergência, e também você pode buscar a unidade básica de saúde. É possível em vários locais, através do meu SUS digital, através do WhatsApp ou de outros aplicativos, você buscar atendimento.
5: Os pacientes do Sistema Único de Saúde têm diferentes possibilidades de atendimento. Para uma consulta, por exemplo, não precisam sair de casa. Eles têm à disposição a telesaúde, que permite a realização de teleconsultas e telediagnósticos. A população também pode ser encaminhada para o atendimento nas carretas de saúde, unidades móveis que oferecem serviços especializados em diferentes regiões do país. Essas unidades atendem prioritariamente onde há menor oferta de serviços especializados. Rodrigo Oliveira explica como os pacientes podem ser atendidos nas carretas.
7: Em geral, um paciente que busca uma unidade básica de saúde precisa de uma consulta especializada ou de um exame especializado, como tomografia, ele entra numa fila do município, da região ou do estado. A carreta, quando chega nessa região, ela se conecta a essa fila e faz essa fila andar mais rápido.
5: Outra opção de atendimento especializado pelo SUS é o encaminhamento de pacientes para hospitais privados e filantrópicos. Reportagem Cleide Lopes.
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4: Fique agora com o Minuto do TCU. Em seguida, as notícias do Poder Judiciário e do Congresso Nacional. Boa noite.
3: Boa noite, até amanhã.
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9: 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Você vai ouvir agora notícias do Poder Judiciário.
11: STF decide afastar a inclusão das perdas inflacionárias na correção monetária dos depósitos judiciais.
12: STM realiza seminário sobre a Justiça Militar e o Tribunal Penal Internacional.
11: Para o STJ, planos de saúde não são obrigados a custear medicamentos à base de canabidiol para tratamento domiciliar.
12: Boa noite. Boa noite, eu sou Marcela Luiz.
11: E eu sou Walter Lima.
12: O Supremo Tribunal Federal decidiu hoje afastar a inclusão dos expurgos inflacionários na correção monetária dos depósitos judiciais.
11: A corte entendeu que a atualização monetária deve observar índices previstos na legislação.
13: Marta, a discussão Ferreira. Era para definir se os depósitos de ações judiciais da época dos planos econômicos Bresser, Verão, Collor 1 e 2 têm direito à mesma correção monetária aplicada à caderneta de poupança, chamada de expurgos inflacionários. Esses expurgos correspondem às diferenças de atualização decorrentes de períodos em que os índices utilizados para corrigir valores financeiros não acompanharam integralmente a inflação. No final, prevaleceu o entendimento de que a atualização dos valores deve observar os índices previstos na legislação, sem a incorporação de diferenças decorrentes dos planos econômicos.
12: O Superior Tribunal Militar realiza entre hoje e amanhã em Brasília o seminário Justiça Militar e o Tribunal Penal Internacional, o TPI.
11: O evento reúne especialistas para discutir temas relacionados à atuação do Tribunal Penal Internacional. Marcelo Della Libera.
14: O Tribunal Penal Internacional julga pessoas acusadas de genocídios, crimes contra a humanidade, crimes de guerra e crimes de agressão. O Prêmio Nobel da Paz este ano foi para a jurista Navi Pillay, que já integrou o TPI. A presidente do Superior Tribunal Militar, ministra Maria Elizabeth Teixeira Rocha, avalia com otimismo o trabalho do TPI ao longo de mais de 20 anos de existência.
15: Eu avalio com muito otimismo, porque o Tribunal Penal Internacional foi criado exatamente para que não houvesse a repetição dos tribunais que foram formados para julgar os delitos da Segunda Guerra Mundial. Isso eu acho que é extremamente promissor e garantista, porque dá ao mundo e à sociedade das nações, né, uma estabilidade jurídica para se dizer, né, em conflitos, aquilo que se pode e aquilo que não se pode fazer. Porque até uma guerra, que é o horror e a barbárie, tem de haver regras.
14: Entre hoje e amanhã, o STM promove o seminário Justiça Militar e o Tribunal Penal Internacional, desafios e perspectivas da implementação jurídica do TPI no Brasil. O evento conta com a transmissão ao vivo pelo canal oficial do Tribunal no YouTube.
12: Plano de saúde não é obrigado a custear medicamentos à base de canabidiol para uso domiciliar sem previsão legal ou contratual de cobertura.
11: A conclusão é do STJ. Fátima Uchoa.
16: A exceção à regra é nos casos expressamente previstos em leis ou normativos específicos. Assim, a mera autorização excepcional de importação concedida pela Anvisa não impõe ao plano de saúde a cobertura obrigatória de tratamento domiciliar com canabidiol. Esse julgamento na segunda sessão sob o regime da relevância da questão federal ocorreu em sessão virtual e é definitivo no âmbito do STJ, pois os ministros reafirmaram jurisprudência consolidada na corte. A decisão passa a valer para processos semelhantes em todo o país. Vale destacar que essa é a primeira vez que o STJ usou a técnica de reafirmação sob o regime da relevância da questão federal.
12: Dois dias de debates sobre sustentabilidade na Justiça do Trabalho.
11: Magistrados, servidores e especialistas vão discutir soluções para uma justiça trabalhista sustentável. Rafael Silva.
17: Entre os assuntos, eles vão falar sobre mudanças climáticas, gestão de resíduos sólidos, descarbonização e a inclusão socioprodutiva de catadores. Também estão em pauta as estratégias para a criação de planos de contingência socioambiental, além da apresentação de projetos desenvolvidos pelos próprios tribunais, o que ajuda a compartilhar boas práticas entre as unidades. O debate reforça o papel das instituições públicas diante do desafio global de atingir o carbono zero.
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12: Uma boa noite.
11: E até amanhã.
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19: Eu sou Paula Groba.
20: E eu sou Humberto Pinheiro.
19: E estes são os destaques de hoje do Jornal do Senado, que começa agora.
20: Senado vota fim da escala 6-1 em primeiro e segundo turno ainda hoje, segundo o presidente Davi Alcolumbre.
19: PEC da Segurança avança no Senado com maior integração e fim da saidinha para membros de facções.
20: Projeto garante às mulheres opção de viajar ao lado de outra passageira sem custo extra.
19: Boa noite.
20: Boa noite.
19: A PEC da Segurança Pública avançou no Senado e segue para votação em plenário. A proposta busca reforçar o combate ao crime organizado com ação direta do governo federal e maior integração entre as forças de segurança da União, dos estados e dos municípios.
20: O texto também prevê penas mais rigorosas para integrantes de facções criminosas, inclui o Sistema Único de Segurança Pública na Constituição e permite a criação de polícias municipais para o policiamento ostensivo e comunitário. A PEC foi concluída hoje na Comissão de Constituição e Justiça. Repórter Bruno Lourenço.
21: A Comissão de Constituição e Justiça aprovou a inclusão no texto constitucional do Sistema Único de Segurança Pública. A proposta de emenda à Constituição padroniza diretrizes nacionais e permite a criação de polícias para a guarda comunitária e ostensiva pelas prefeituras. O relator, senador Rogério Carvalho, do PT de Sergipe, acredita que a grande inovação da PEC é colocar a União como a agente atuante e corresponsável no enfrentamento direto ao crime organizado, em cooperação articulada com as polícias estaduais e locais.
22: Agora nós teremos o governo federal como integrante do Sistema Único de Segurança Pública e podendo agir conjuntamente e tendo responsabilidade no combate aos criminosos e no combate ao crime organizado em todo o país, de forma articulada e integrada, Polícia Civil, Polícia Militar.
21: Além da cooperação federativa, o texto prevê fontes de financiamento protegidas contra contingenciamentos orçamentários. Com a aprovação na CCJ, a PEC da Segurança Pública segue agora para análise do plenário do Senado, onde precisará passar por dois turnos de votação antes de poder seguir para promulgação.
19: O senador Espiridião Amin, do PP de Santa Catarina, afirmou que a PEC da Segurança Pública merece atenção especial do governo e do Congresso Nacional. Ele defendeu que a proposta seja analisada ainda nesta legislatura pelos senadores.
20: Na avaliação de Amin, o aperfeiçoamento da proposta vai ajudar a garantir melhores condições de segurança à população brasileira.
23: Que eu creio que deverá merecer de nós, ainda nesta legislatura, a urgência e o aperfeiçoamento necessário.
19: E mulheres poderão ter o direito de escolher viajar ao lado de outra mulher em aviões e ônibus sem pagar nada a mais por isso.
20: É o que prevê um projeto que está na pauta da Comissão de Fiscalização e Controle e Defesa do Consumidor do Senado. A proposta garante essa opção no momento da compra da passagem. Repórter Pedro Pincer.
0: A Comissão de Transparência, Fiscalização e Controle está pronta para votar um projeto de lei que garante às mulheres que viajam sozinhas o direito de optar no ato da compra da passagem em transportes coletivos por assentos ao lado de outras mulheres. O texto já foi aprovado na Comissão de Direitos Humanos. O objetivo é evitar situações de violência durante o trajeto e limitar as situações de vulnerabilidade, além de consolidar o compromisso do Estado com a promoção de políticas de proteção às mulheres em todos os espaços. A autora do projeto, senadora Daniela Ribeiro, do Progressistas da Paraíba, destacou que o assento ao lado de outra mulher não terá custo extra para a passageira nem para as empresas.
1: Essa iniciativa ela visa prevenir casos de assédio e a gente sabe também que previne violência, proporcionando muito mais tranquilidade durante os deslocamentos. Comprovadamente, a vulnerabilidade das mulheres no transporte coletivo é uma realidade.
0: Se aprovada na comissão, a proposta só vai ao plenário caso seja apresentado recurso com esse objetivo.
19: Evitar erros médicos que podem custar a vida de crianças é o objetivo de um projeto que está na pauta da Comissão de Assuntos Sociais do Senado.
20: A proposta busca reforçar a segurança no atendimento infantil e prevenir tragédias como a do menino Benício, que morreu em Manaus após receber uma dose letal de adrenalina. A repórter Raíssa Abreu tem os detalhes.
2: O projeto do senador Eduardo Braga, do MDB do Amazonas, determina que os serviços de atendimento pediátrico tenham sempre um médico especialista. Também estão previstas regras para que os pais ou responsáveis pela criança recebam informações claras sobre seu estado de saúde e apoio psicossocial.
6: Para que um profissional não cometa erros e equívocos, como aconteceu recentemente no meu estado, com o garoto Benício, que ao chegar em um hospital supostamente de excelência no meu estado e ao ser atendido no ambulatório, imagine Vossa Excelência que um profissional da saúde injetou adrenalina na veia de uma criança, o que levou, obviamente, a óbito esta criança.
2: A proposta recebeu o voto favorável da relatora, senadora Damaris Alves, do Republicanos do Distrito Federal. Se aprovada na Comissão de Assuntos Sociais, a proposta segue direto para a Câmara dos Deputados.
19: E a senadora Zenaide Maia, do PSD do Rio Grande do Norte, fez um apelo a pais e aos responsáveis para que vacinem as crianças. Médica, ela alertou para o risco de doenças como o sarampo voltarem a circular, com a possibilidade de complicações graves e até a morte.
20: A senadora destacou que vacinar é um ato de proteção à saúde infantil e que a imunização não deve ser uma questão política, mas uma responsabilidade de todos.
24: Vacinem os seus filhos. Não é possível que a gente continue vendo crianças voltando a ter sarampo. Sarampo é uma doença extremamente grave. Pode matar e pode também deixar sequelas pro resto da vida.
19: Senadores estão reunidos no plenário para discutir a proposta de emenda à Constituição que acaba com a escala 6x1. O texto prevê reduzir a jornada semanal de 44 para 40 horas, sem diminuição dos salários.
20: Segundo o presidente do Senado, Davi Alcolumbre, a votação da PEC em dois turnos está prevista para hoje. O repórter Alexandre Campos traz mais informações.
25: Além de reduzir a jornada sem diminuir salário, a PEC prevê dois dias de folga semanal, sendo um deles preferencialmente aos domingos. Essas regras valerão para os terceirizados que prestam serviços para a administração pública direta e indireta da União, dos estados, do Distrito Federal e dos municípios. No entanto, não serão aplicáveis para os trabalhadores da iniciativa privada que tiverem diploma de curso superior e que receberem um salário maior que 2,5 vezes o teto da Previdência Social, salvo se o empregador, por vontade própria, decidir o contrário. A mudança será gradual. 2 meses depois de sua promulgação, o tempo de trabalho por semana passará de 44 para 42 horas semanais. Um ano depois da implementação dessa primeira etapa, a jornada vai diminuir para 40 horas. Líder do governo, a senadora Tereza Leitão, do PT de Pernambuco, afirmou que a redução da jornada é uma luta histórica dos brasileiros, construída nas fábricas, comércios, nos serviços, ruas, escolas e até nas redes sociais.
26: Estamos escrevendo este capítulo ao
3: lado de cada trabalhador que acorda antes do sol nascer, de cada mãe e de cada pai que querem acompanhar o crescimento de seus filhos, de quem deseja estudar, cuidar da saúde, encontrar os amigos, estar com a família, descansar, de quem quer simplesmente recuperar o direito de ser dono de parte maior do seu próprio tempo e fazer dele o que quiser.
25: Representante do PL de Santa Catarina, o senador Jorge Seif reconheceu que, por ser um apelo dos trabalhadores, é favorável à redução da jornada. No entanto, ele defende correções futuras no texto, como a desoneração da folha de pagamentos para aliviar o bolso dos empregadores ou até mesmo a flexibilização das relações de trabalho.
4: Então, essa PEC, ela atende em parte o anseio da população, que é trabalhar 5 dias por semana, mas daqui a pouco, com ela operacionalizada, o funcionário vai chegar. O patrão fala assim, olha, eu quero trabalhar um pouco mais, não vai poder. Olha, eu quero fazer mais hora extra porque eu troquei de carro, eu comprei uma geladeira, não vai poder. Então essa PEC é um pouco engessada, mas vamos discutir isso lá na frente. E no ano que vem, se necessitar de melhoras, se necessitar de ajustes, nós vamos fazê-los sem prejudicar a população.
25: Para aqueles empregados sujeitos a regimes diferenciados, como aeronautas, o texto permite que acordo ou convenção de trabalho defina diferentemente a distribuição do tempo de prestação de serviço e o descanso semanal remunerado, assegurados os direitos da PEC.
20: Com edição de Paulo Groba e trabalhos técnicos de Eliseu Caires, o Jornal do Senado fica por aqui. Acompanhe agora as notícias da Câmara dos Deputados. Boa noite.
19: Boa noite e até amanhã.
9: Jornal Câmara dos Deputados. Comissão debate integração das universidades com o setor produtivo.
5: Deputados criam plano de atenção no SUS às pessoas com epilepsia.
9: Projeto isenta de ICMS a aquisição de próteses mamárias de silicone.
5: Boa noite. Projeto aprovado retira ICMS das próteses mamárias de silicone. Confira os detalhes com Silvia Munhato.
7: A Comissão de Defesa dos Direitos da Mulher aprovou o projeto que concede a isenção do ICMS nas operações de compra de próteses mamárias de silicone destinadas à reconstrução mamária de mulheres que realizaram mastectomia total ou parcial. A relatora na comissão, deputada Érica Hilton, do PSOL de São Paulo, ressaltou que o custo das próteses é alto.
8: Sabendo que a prótese mamária é essencial para a reconstrução da saúde emocional e abalada pelo tratamento do câncer, o projeto facilita os avanços nas etapas do processo de cura definitivo da doença, na medida em que o acesso à prótese mamária será menos oneroso para aquelas que mais necessitam.
7: Pelo texto, a isenção será concedida mediante a apresentação de laudo médico emitido por profissional especializado, atestando a realização da mastectomia, a necessidade do uso de prótese mamária de silicone e a recomendação para a reconstrução. A isenção do ICMS se aplicará tanto para compras realizadas diretamente pelas pacientes, quanto por intermédio de hospitais, clínicas ou centros de reabilitação. O benefício valerá para procedimentos realizados pelo Sistema Único de Saúde, por seguradoras de saúde privadas ou por planos de saúde. A proposta que tira o ICMS das próteses mamárias de silicone será analisada agora pelas comissões de saúde, finanças e tributação e Constituição e Justiça. Para virar lei, precisa ser aprovada pela Câmara e pelo Senado. Da Rádio Câmara de Brasília, Silvia Munhato.
9: Homenagem. Doutor Zacarias Calil, do MDB de Goiás, celebra o Dia do Médico em 18 de outubro, destacando a importância da profissão no cuidado com a vida. Ele ressalta que, além do conhecimento científico e da atualização constante, a medicina exige empatia e compromisso com os pacientes.
5: Doutor Zacarias Calil defende a valorização dos profissionais de saúde, com melhores condições de trabalho e atendimento digno à população. Ele agradece aos colegas de profissão pela dedicação e reforça a importância de manter o compromisso com a saúde e o bem-estar dos brasileiros.
9: Saúde. A
10: Câmara analisa medidas para facilitar o atendimento à pessoa com doença renal, incluindo a diminuição da distância entre a residência do paciente e o local da diálise. O repórter Luiz Cláudio Canuto tem as informações.
13: O Brasil tem mais de 150 mil pessoas que fazem diálise, segundo a Sociedade Brasileira de Nefrologia. A demanda pelo tratamento vem crescendo e a hemodiálise é a modalidade predominante. Na Câmara dos Deputados, um projeto visa facilitar o atendimento à pessoa com doença renal crônica por meio da redução da barreira de distância entre o paciente e o atendimento. O texto, já aprovado pela Comissão de Saúde, estabelece que o atendimento ao paciente com doença renal crônica observará as diretrizes de regionalização, hierarquização e integralidade da assistência nos termos da lei e das normas do SUS. Os serviços de saúde poderiam, sempre que clinicamente indicados, dar prioridade a terapias que diminuam a necessidade de deslocamento do paciente, inclusive mediante utilização da diálise peritoneal domiciliar. A diálise peritoneal é um tratamento de substituição da função renal que limpa o sangue usando o peritônio como filtro natural. O peritônio é o revestimento interno do abdômen. A comissão aprovou a redação proposta pela relatora, deputada Silvia Cristina, do PP de Rondônia. O texto original, do deputado Eduardo da Fonte, do PP de Pernambuco, estabelecia que a clínica de hemodiálise deveria estar no máximo a 50 quilômetros do domicílio do paciente. Mas a relatora acha que a fixação de uma distância máxima uniforme é incompatível com a organização regionalizada e hierarquizada do SUS.
14: A gente vê a importância, claro, que deveria estar perto, mas a gente não vê orçamento público que dê para faça essas clínicas a cada 50 quilômetros. Então, nós fizemos uma emenda e, graças a Deus, foi aprovada para que cada paciente com indicação nós levássemos a diálise peritoneal, que é em casa, onde o paciente ele tem a oportunidade de fazer esse acompanhamento, né? E que, na verdade, é muito dolorido, mas em casa, no seu ambiente, que nós temos a certeza que teríamos um resultado ainda melhor.
13: O projeto estabelece que o poder público pode estimular o uso de telesaúde e de monitoramento remoto para acompanhamento clínico de pacientes em terapia renal substitutiva, mas as ações previstas não devem criar despesas obrigatórias ou impor novos encargos administrativos à União. A proposta que busca facilitar o atendimento à pessoa com doença renal ainda vai ser votada pelas comissões de Finanças e Tributação e de Constituição e Justiça. Para virar lei, precisa ser aprovada pela Câmara e pelo Senado. Da Rádio Câmara de Brasília, Luiz Cláudio Canuto.
9: Economia.
5: Welter, do PT do Paraná, defende investimentos em habitação popular, saúde e educação. Ele menciona programas como Minha Casa Minha Vida, o financiamento da produção agrícola, o atendimento pelo SAMU e a ampliação das escolas em tempo integral.
10: Welter ressalta a importância de fortalecer a economia e ampliar as oportunidades para os trabalhadores. Na avaliação dele, os avanços sociais dependem da continuidade dos investimentos públicos e de iniciativas que promovam a distribuição de renda e a qualidade de vida da população.
9: Trabalho.
5: Paulão do PT de Alagoas ressalta a importância da mobilização dos trabalhadores e da sociedade para a aprovação do fim da escala 6x1. Ele também critica grupos políticos que apenas agora, às vésperas do segundo turno, dizem ser favoráveis à matéria.
10: Segundo Paulão, a aparente mudança de postura não afasta as ameaças aos direitos trabalhistas. Ele aponta riscos em uma possível reforma constitucional que, em sua opinião, é articulada por grandes banqueiros e alerta a população para que se mantenha atenta.
5: Tadeu Venâncio, do PT do Paraná, critica a mudança de posicionamento de representantes da extrema-direita sobre o fim da escala 6x1. Ele acredita que a modificação seja uma resposta ao temor das mobilizações populares e não uma revisão real de posicionamento.
10: Tadeu Venere questiona os argumentos sobre custos para pequenos negócios e a negociação individual de jornada de trabalho e rechaça também as posições contrárias a medidas sociais, como a anistia de dívidas e a votação de projeto contra a misoginia no Congresso Nacional.
9: Desenvolvimento Regional.
5: Denise Pessoa, do PT do Rio Grande do Sul, agradece o apoio recebido na eleição e se compromete em continuar seu trabalho em prol da saúde e educação e na busca de parcerias com o governo federal para custear a reconstrução no estado.
10: Ao fazer um balanço do mandato atual, Denise Pessoa menciona o campus da UFRGS, um novo aeroporto, o Instituto Federal em Gramado e o curso de medicina da Universidade Federal do Pampa, em Bagé, como principais vitórias. Ela continuará atuando em defesa do SUS e de pautas climáticas.
9: Transportes.
5: Bebeto do PP do Rio de Janeiro diz que a mobilidade urbana é uma das prioridades do seu mandato e cobra avanços em obras viárias na Baixada Fluminense. Entre as demandas, segundo ele, estão a construção de uma ligação entre a linha vermelha e a pista expressa da rodovia Presidente Dutra.
10: Bebeto também cobra a continuidade das obras de revitalização da ferrovia da Baixada Fluminense, incluindo a implantação de uma ciclovia entre São João do Meriti e Nova Iguaçu. Ele ainda destaca a importância da duplicação da Serra das Araras para a segurança e a fluidez do tráfego.
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9: Comissões.
5: A Câmara dos Deputados debate uma melhor integração entre universidades federais e setor produtivo. A repórter Agui Pontes tem os detalhes de uma proposta aprovada.
12: A Comissão de Ciência, Tecnologia e Inovação da Câmara dos Deputados aprovou um projeto que busca ampliar a cooperação entre universidades públicas e o setor produtivo. Segundo o autor da proposta, deputado Duda Ramos, do Podemos de Roraima, isso será feito com a criação de um Programa Nacional de Integração Universidade-Indústria. O objetivo é principalmente simplificar as relações entre o ambiente acadêmico e os setores produtivos. Segundo o relator deputado Júlio César Ribeiro, do Republicanos do Distrito Federal, a relação entre empresa e universidades é truncada e pouco funcional.
15: A proposta cria um ambiente muito mais favorável para a integração. Hoje, muitas parcerias deixam de acontecer por causa das burocracias, da insegurança jurídica e da dificuldade de aproximação entre universidades e empresas.
12: Além de intermediar essa relação, a proposta também prevê a criação de metas nacionais. Seriam metas como o número de parcerias firmadas, o volume de recursos captados em projetos, os registros de propriedade intelectual, de tecnologias somadas ao setor e outras formas de exercer impacto regional, social e econômico no setor produtivo. A governança política do Programa Nacional de Integração Universidade-Indústria seria feita em esfera federal. A proposta vai passar pelas comissões de Educação e de Constituição e Justiça. Da Rádio Câmara, de Brasília, Agui Pontes.
9: Educação.
10: Flávio Nogueira, do PT do Piauí, ressalta a importância dos investimentos em educação para ampliar as oportunidades da população. Ele cita a expansão das universidades e dos institutos federais como exemplo de política pública voltada à população mais pobre.
5: Flávio Nogueira considera que o acesso ao ensino superior e à formação técnica devem ser prioridade do poder público. Para o legislador, a oferta de educação gratuita contribui para reduzir as desigualdades sociais, especialmente entre os brasileiros que mais precisam do apoio do Estado.
9: Esporte.
10: A Câmara aprovou a proposta que obriga clubes esportivos a manterem profissionais idôneos e capacitados em alojamentos. A repórter Paula Bittar acompanhou a votação.
16: A Comissão de Constituição e Justiça da Câmara aprovou uma proposta que obriga os clubes esportivos a manterem em período integral nos alojamentos um corpo de profissionais idôneos e capacitados para assistir os jovens atletas em formação. De acordo com o texto aprovado, considera-se idônea a pessoa que trabalha honestamente honestamente com a observância do dever de cuidado que cumpre as regras estabelecidas por seus superiores, ou seja, fazendo sempre tudo com muito zelo e responsabilidade. O texto determina que o clube que descumprir a regra da presença de profissionais em período integral nos alojamentos poderá ter o contrato com o atleta em formação cancelado e também poderá ser punido com multa de até R$50 mil, que será dobrada em caso de reincidência. O contrato também poderá ser cancelado se o clube não atender os requisitos de alojamento, alimentação, segurança e higiene adequados. Outra proposta aprovada pela CCJ torna obrigatória a presença de um profissional de educação física em entidades formadoras de atletas e escolinhas de esportes. Tanto essa quanto a que obriga os clubes esportivos a manterem em período integral nos alojamentos um corpo de profissionais idôneos e capacitados para assistir os jovens atletas em formação, seguem agora para o Senado. Da Rádio Câmara, de Brasília, Paula Bittar.
9: Eleições.
5: Charles Fernandes, do PSD da Bahia, defende uma reforma política com mandatos de 5 anos e o fim da reeleição para cargos de presidente, governadores e prefeitos. Em sua visão, a medida reduz gastos eleitorais e permite mais foco na gestão pública.
1: O deputado quer também a adoção do voto distrital para aproximar os deputados da população e anuncia que vai se esforçar para aprovar a pauta a partir de 2027. Na opinião de Charles Fernandes, o debate é urgente diante da proximidade das eleições municipais de 2028.
5: General Girão, do PL do Rio Grande do Norte, aponta aumento na intolerância política entre os brasileiros. Congressista defende o respeito às diferenças de opinião no parlamento, alertando para o risco de declarações que possam estimular a violência contra adversários políticos.
1: General Girão relata que seu gabinete no Rio Grande do Norte foi alvo de pichações e adesivos de caráter político. O parlamentar informa que solicitou a análise de imagens de segurança para identificar os responsáveis e que registrou um boletim de ocorrência sobre o fato.
5: Lucas Redecker, do PSD do Rio Grande do Sul, agradece aos eleitores pela renovação do mandato e faz críticas à condução da economia pelo governo federal. Ele questiona o custo de vida e afirma que os preços elevados no supermercado pesam no orçamento das famílias brasileiras.
1: Lucas Redecker também defende a apuração de suspeitas envolvendo integrantes do judiciário e cobra que possíveis irregularidades sejam investigadas. Ele afirma que pretende manter o tema em debate com foco na responsabilização de autoridades e no combate à impunidade.
9: Relações Exteriores.
5: Alice Portugal, do PCdoB da Bahia, defende a soberania nacional diante do que considera uma ameaça de interferência estrangeira nas decisões do Brasil. Ela alerta para o risco de exploração das riquezas minerais por empresas de outros países, sem que os interesses brasileiros sejam priorizados.
1: Alice Portugal critica a possibilidade de acordos que ampliem o controle internacional sobre recursos estratégicos do país. Ela afirma que a proteção do patrimônio nacional e dos direitos da população são fundamentais para que o Brasil preserve sua autonomia.
9: Segurança Pública.
5: Gilmar Machado, do PT de Minas Gerais, comemora o avanço da PEC da Segurança Pública no Senado. O deputado ressalta que a proposta fortalece o combate ao crime organizado ao ampliar a integração entre as forças policiais de todo o país.
1: Gilmar Machado destaca que o texto inclui o Sistema Único de Segurança Pública na Constituição, além de permitir a criação de polícias municipais. A proposta também estabelece mecanismos de financiamento para o setor com o objetivo de ampliar os recursos contra a criminalidade.
9: Votação.
5: Plenário da Câmara aprova projeto que institui um programa de atenção integral no Sistema Único de Saúde às pessoas com epilepsia. O repórter Antônio Vital tem as informações.
17: A Câmara dos Deputados aprovou o projeto que cria um programa nacional de atenção integral às pessoas com epilepsia no Sistema Único de Saúde, o SUS. O objetivo do programa é combater o preconceito e proporcionar atendimento integral às pessoas com epilepsia, de modo a reduzir as manifestações clínicas da doença e a ocorrência de sequelas. O projeto apresentado pelo deputado Rui Carneiro, do Podemos da Paraíba, foi modificado pela relatora, deputada Laura Carneiro, do PSD do Rio de Janeiro. O texto aprovado anteriormente pela Comissão de Saúde da Câmara garantia, entre outras coisas, atendimento multiprofissional e especializado, assistência farmacêutica, acesso ao tratamento indicado, inclusive cirúrgico, leitos para internação em enfermarias e UTI, além de acompanhamento especializado à gestante antes e depois do parto. O texto aprovado prevê acesso da pessoa com epilepsia aos serviços de atenção primária, especializada e hospitalar, bem como acesso aos medicamentos incorporados pelo SUS e aos procedimentos terapêuticos e cirúrgicos indicados clinicamente e disponibilizados pelo Sistema Único de Saúde. Prevê ainda ações educativas para divulgar informações e orientações sobre a doença e o treinamento de profissionais da educação e dos transportes públicos para conhecer e reconhecer os sinais de crise epilética e sobre como agir em casos desse tipo. O acordo que resultou na aprovação da proposta, com o apoio do governo, também retirou do texto o artigo que previa horário de serviço especial para trabalhadores em fase de tratamento. A relatora Laura Carneiro explicou que as alterações priorizam a estrutura já existente do SUS, sem criar privilégios.
0: Trata-se de alterações meritórias, porque prioriza a utilização das estruturas já existentes no SUS, que se encontram em permanente evolução, e baseiam-se na razoabilidade ao proteger os direitos das pessoas com epilepsia, sem criar privilégios indevidos. Dessa forma, são mantidos os avanços do cuidado integral à saúde desse grupo de pessoas, sem comprometer a igualdade e a justiça social.
17: O projeto que cria o Programa Nacional de Atenção Integral às Pessoas com Epilepsia no SUS agora será analisado pelo Senado. Da Rádio Câmara de Brasília, com informações de Daniele Lessa, Antônio Vital.
9: Últimas notícias.
10: Os deputados iniciaram no final da tarde a análise do projeto do governo federal que aumenta o teto de receita do microempreendedor individual. O texto define um reajuste progressivo do teto da receita bruta anual para enquadramento como MEI para R$110 mil em 2027 e R$140 mil em 2028.
5: O projeto também permite que um microempreendedor contrate até dois empregados que recebam exclusivamente um salário mínimo ou o piso salarial da categoria profissional. Hoje, a legislação permite a contratação de apenas um empregado.
10: Termina agora o jornal Câmara dos Deputados, produzido pela Rádio Câmara, com trabalhos técnicos de Everson Urani e apresentação de Márcio Aquilissardi e José Carlos
6: Dinho, dono de um bar, dono de uma padaria, como que nós vamos aprovar aqui a 5x2 sem que você seja prejudicado? 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Primeiramente, mais de 200 conselhos foram criados pelo governo Lula. Conselhos absurdos. Procurem na internet. Sabe para quê? 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

Não confie em pessoas, elas mudam. Não confie no tempo, ele passa. Não confie no coração, porque ele se ilude. Confie em Deus, ele nunca falha. O que confia em seu próprio coração é insensato, mas o que anda em sabedoria será salvo. Provérbios 28, versículo 26.

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1: 20 horas e 19 minutos.
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4: Você sabia que a neve é formada nas camadas mais altas das nuvens quando a temperatura lá em cima está abaixo de 0 grau? As gotas d'água congelam e transformam-se em flocos de neve. Isso é comum em grandes altitudes, mas nem toda a neve chega ao chão. À medida que os flocos se aproximam do solo, a temperatura aumenta e eles derretem.
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2: Você sabia que o esqueleto de um homem de 64 quilos pesa cerca de 11 quilos? E mais, se dormirmos, em média, 8 horas por dia, aos 40 anos teremos dormido 13 anos!
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5: 20 horas e 24 minutos.

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2: Você sabia que as lágrimas, responsáveis pela lavagem e lubrificação dos olhos, só começam a ser produzidas a partir dos 2 meses de idade? Antes disso, o bebê realmente chora a seco. Nesses primeiros 60 dias de vida, o que protege os olhinhos do bebê é o fato de ele passar a maior parte do tempo dormindo.
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4: 20 horas e 43 minutos.
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